0: 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Agora 9h20. Você segue ouvindo Don't Stop Online para o nosso site kizfm.com.br e também para o nosso aplicativo, enquanto rola no dial a voz do Brasil. Fechamos essa sequência com Concrete Blonde, Heal It Up, Paralamas do Sucesso, O Calibre, passou por aqui também Europe, Forever Traveling, Sugar Ray, Someday. Abrimos o Don't Stop com a realeza Queen, I Want It All. Não se esqueça que às 11 você confere a edição do Kiss.com, a sua participação através do nosso WhatsApp 11 998 874343, e depois da Voz do Brasil rola mais uma edição do Grand Prix com o Rafa Dami. Chegando agora, som do Oasis, Stand By Me.
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0: Kiza, 25 anos sem deixar o rock sair de você. Tá aí o escocês, líder do Men at Work, Colin Hay, você ouviu Into My Life. Bon Jovi passou por aqui com Always. Teve também Lenny Kravitz, Digging, Holy Doll Parts e os irmãos Gallagher. Oasis, você ouviu Stand By Me. Lembrando, a gente segue com o Don't Stop Online pro nosso site kizfm.com.br e também pro nosso aplicativo, enquanto tá lá no dial rolando A Voz do Brasil. Daqui a pouquinho tem mais uma edição do Grand Prix com o Rafa Dami. O Sobral também já tá aqui, já estão se preparando. Enquanto isso, a gente segue com o Don't Stop Online. Chegando agora, Inexis, você ouve New Sensation.
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0: 15 a 25 anos sem deixar o rock sair de você. Fechamos a edição do Don't Stop Online para o nosso site kissfm.com.br e também para o nosso aplicativo com Ramones. Ouvimos ainda The Who, Who Are You, Dead ID, que passou por aqui, Nexus, lembrando que o cofundador e o vocalista do The Who, Roger Daltrey, vai estar se apresentando no Best of Blues and Rock. E ó, fica ligado na nossa programação, porque em breve vai estar rolando um sorteio de ingresso para o festival, então fica atento na programação para você saber como conseguir o seu ingresso. Fechamos a edição do Kiss.com, do Don't Stop Online. O Kiss.com é daqui a pouco às 11. Já tá aqui do meu lado o Sobral e o Rafa Dami para mais uma edição do Grand Prix. Fechamos e a gente já retorna para toda a rede Kiss de rádio.
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11: No ar, mais uma edição do Grand Prix, 10 horas 5 minutos. Boa noite, Rafa Dami.
12: Ah, muito boa noite a você que nos ouve. Muito boa noite, meu querido Marcelo Marques. É a Kiss FM, toda semana aí abrindo as portas pro rock independente na programação. Aliás, falando em abrir porta, até o São Pedro deu uma acalmada hoje aí, né? Primeiro dia, depois uns 40 dias aí.
11: Esperamos que continue, né?
12: Tá frio pra caramba, mas enfim. É o indie, rock, é o rock tradicional, é o metalcore, rock independente de primeira que você vai ouvir hoje junto aqui com a gente nesse programa, beleza? E você, como sempre, participa do programa com a gente, manda sua opinião aqui no nosso WhatsApp 11 99887 4343, dizendo se você gostou das bandas, se não gostou, indica a banda nova pra gente, dá nota pras músicas, vamos fazer esse programa juntos como de costume, beleza? E hoje a gente vai começar diretamente do Rio de Janeiro, Menores Atos.
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0: Esse é o Grand Prix, a voz do rock independente aqui na Kiss FM. Você acabou de ouvir aí Selvagens à Procura de Lei, com quem eles são. Participação aí também do grande André Frateschi, cara. Antes a gente ouviu aí Menores Atos, faixa do álbum Fim do Mundo aí, lançado no ano passado. Aliás, voltando a falar dos Selvagens aí, álbum Pivete, acabou de lançar 20 músicas aí. Difícil hoje em dia de ver álbuns aí com esse número de músicas, né, cara? Muito bacana. E é o seguinte, agora a gente vai com um dos destaques do Rock in Rio desse ano aí, diretamente de Santos, Bayside Kings, também com um novo disco na área, Daqui Pra Frente.
1: Rafa, só lembrar que quem quiser mandar mensagem, 11 99888-74343.
0: Perfeito, manda pra gente sugestões de bandas, se você, que você tá achando da programação, beleza?
1: Vamos lá.
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0: Zum, zum, zum, pancada. Esse foi o shake tosado aqui no Grand Prix. Antes a gente teve também o Bayside Kings com Daqui Pra Frente, lançamento aí, disco novo deles. Aí duas duplas, fica bonito, né? De bandas nacionais aí, destaques do Rock in Rio em que eles participaram, né? Bayside Kings aí esse ano e o grande shake tosado lá de Pernambuco, destaque aí do Rock in Rio 3 lá em 2001. Falando aqui um pouquinho das nossas mensagens dos ouvintes, o Gilvan aqui sempre presente, mandou aqui boa noite, Rafa, Marcelão. O Grand Prix já começou muito bem com Menores Atos e Selvagens à Procura de Leis, show de bola, parabéns. Muito obrigado aí, Gilvan de Carapicuíba. É isso aí, a gente vai para um rápido break e daqui a pouco a gente volta com mais Rock Independente, não sai daí.
1: Vamos lá, lembrando, 11998874343 para você mandar sua mensagem.
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7: Estamos de volta com o Grand Prix, a voz do Rock Independente aqui na Kiss FM. E agora a gente vai com uma dobradinha gringa. Pra começar, bora com os mestres Dinossauro Júnior.
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0: Stripes diretamente aí da Irlanda, rolando com Get Into It. E antes, os mestres Dinossauro Jr. voltando aí agora para as nossas terras. A gente vai com dois sons nacionais. Mas antes, um recadinho para vocês aí, ó. Nos próximos dias 25 de setembro e 2 de outubro, vai rolar semifinais do Grand Prix 6, o nosso tradicional aí concurso de bandas independentes. Quem compareceu aí nas eliminatórias conheceu aí 20 bandas de altíssimo nível, rolê incrível, e agora sobraram 10, tá? 5 bandas em cada dia, ingressos disponíveis aí com desconto no simpla.com.br. Vai lá no site, digita Grand Prix e vai aparecer lá para você adquirir o seu ingresso, beleza? Agora, novamente voltando aí para as terras brasileiras, a gente vai com Colina, sonzeira, ó, se liga.
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0: Rapaz, essa pedrada que a gente acabou de ouvir é do Ext ou Axt, aí Dismay. Antes a gente ouviu Colina com Individual, inclusive o Marcelo chamou atenção que gostou da Colina.
1: Gostei,
0: né?
1: Gostei bastante. Lembra uma outra banda, o timbre da voz.
0: Qual banda? Pode falar, cara. Pode
1: CPM.
0: Falar. Aí, ó, que legal.
1: Lembra bem.
0: É isso aí. A gente vai para um rápido break comercial e daqui a pouco a gente volta com mais rock independente para você. Não sai daí.
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6: Último bloco do nosso Grand Prix de hoje, a voz do rock independente aqui na Kiss FM. E a galera aqui no chat tá perguntando como faz para mandar o som, como faz para indicar material aqui pra gente, beleza? Ó, foi o caso do Felipe Eloy, lá de Fortaleza, mandou aqui uma banda pra gente, o Picklers e os Panteronas, olha só que bacana. Nem todos os poemas são sobre você. Então eu vou explicar pra vocês como é que faz. Teve um pessoal aqui também do Rio de Janeiro que perguntou a mesma coisa. Então assim, ó, vai lá no nosso Instagram, @GrandPrix_BR ou GrandPrix_BR, mesmo nome ali daquela cera que polia carro das antigas, né, Marcelão? E aí é o seguinte, lá existe o link na bio, você entra lá e preenche o cadastro aí da sua banda e quem sabe a sua banda não toca aqui no programa. Que, aliás, olha que curiosidade, a gente vai rolar agora o som da Fireline e ela se inscreveu e ela é de Fortaleza, assim como o Felipe Eloy. Vamos curtir esse hard rock de primeira.
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0: Esse foi o Melton Cello, diretamente do Rio de Janeiro, depois que você me deixou. Antes a gente ouviu os cearenses do Fireline, com a música título Fireline. Inclusive no WhatsApp tem uma galera perguntando aqui quem música que tocou agora há pouco, antes do Melton Cello. Fica aí a dica Fireline. Inclusive, falando em dica, ó, no nosso Instagram, @grandprix_br, você pode curtir com antecedência todo o setlist que a gente vai tocar no dia, beleza? Vai lá no Instagram e você também pode ir lá no nosso link da bio, curtir a nossa playlist no Spotify, onde tem grande parte das músicas que a gente vem tocando aqui com vocês, beleza?
1: E é por esse canal que manda música.
0: Exatamente, o galera perguntando como faz pra indicar banda, lá também tem um link pra você cadastrar o seu som aí pra gente ouvir, beleza? Agora a gente vai fechar o programa de hoje com chave de ouro, vamos fazer barulho aí pra aquecer essa noite friaca e chuvosa aqui de São Paulo. A gente vai com o vencedor do New Blood Grand Prix 2026, que foi o concurso que a gente desenvolveu aí, produziu, para levar o representante do cenário independente pro festival Bangers Open Air. A gente tá falando do Sujeira.
1: Vamos lá.
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0: Ah, esse foi o Sujeira, Não Fica Um. É o grande representante aí do rock independente que participou do Bangers Open Air desse ano. Aliás, falando em Bangers Open Air, 2027 tá aí. E devemos ter grandes novidades aí. Estamos bem ansiosos. E muito, muito provavelmente a gente vai fazer com que esse concurso seja maior ainda do que foi o ano passado. Olha só que bacana pra encerrar aqui. O Otávio perguntou, tinha perguntado lá no bloco anterior que música que tinha tocado e pelo jeito ele gostou do Fireline aqui, viu? Ó, curtiu o show de bola do DDD 14 aí do interior de São Paulo, fazendo a conexão aí com o Ceará, muito bacana. A gente também teve o recado aqui do nosso querido, provavelmente de Curitiba, e DDD 41, do Diego Ortiz. Ele falou que ele lembra do shake tosado aí da música Toda Casa Tem Um Pouco de África. Pode estar enganado, mas lembro disso e você está correto. Até fui checar aqui nas redes sociais aqui e é isso mesmo, muito bom. E pessoal, queria muito agradecer a audiência massacrante, enorme aí do programa. A gente vem recebendo números muito, muito interessantes. Isso mostra que deixou de ser tendência e é uma realidade o rock independente nas rádios e popularizando sempre. Muito obrigado mesmo à audiência de vocês, beleza? A gente volta na próxima semana, no mesmo horário, com mais um Grand Prix. Muito boa noite, meu querido Marcelo Marques,
1: um abração
0: pela parceria.
1: Mais uma vez, lembrando, semana que vem, mais uma edição do Grand Prix. E ó, como que faz para mandar música ou entrar em contato?
0: É isso aí, @GrandPrix_BR lá no Instagram. Curte a gente lá e você vai conhecer muita banda boa, posso te garantir. Valeu,
1: beleza,
0: pessoal.
1: Então. Grand Prix tá de volta semana que vem.
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4: 11:05. Excelente finalzinho de quarta-feira, 11 de setembro. Depois da edição do Grand Prix com Rafa Dami e o Sobral. Gente, dá início à edição do Kiss.com, a sua participação pelo nosso WhatsApp 11 998 874343. E sem demoras, a gente começa com o som do Aha Cry Wolf.
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0: Flame Kilmister, companhia Molly Crew, Girls, Girls, Girls, para fechar o primeiro bloco do Kiss.com desta quarta-feira, 16 de setembro. Esse daí foi o pedido Molly Crew, do Kids da Zona Leste Patriarca. Galera da Zona Leste sempre participando aqui da programação. Também tivemos o pedido do Giovanni Carapicuíba. Ô Marcelão, se possível, toca pra nós, por favor, Psicopata do Capital Inicial. Ah, então, seu pedido foi atendido. Obrigado a todos aí da Zona Oeste, aí de Carapicuíba, também participando sempre na programação aqui da Kiss. Obrigado pelo carinho, pela audiência. Boa noite, nação. Danilo de Caieiras, mais uma vez por aqui. Bora de Placebo, Ever You, Ever Me. Valeu. Tá aí, seu pedido foi atendido, Danilo. Obrigadão pela participação. E abrimos o Kiss.com de hoje com o pedido da Andressa de Cerqueira César, interior de São Paulo. Ela colocou: gostaria muito de ouvir a Ha Cry Wolf. Obrigado. De nada. Obrigado a todos que participam. Ó, vai mandando sua mensagem: 11 998 874343. Pede seu som. Não vale mandar áudio, tá? Vai lá, coloca a música que você quer, da onde você tá falando, e quem sabe seu pedido não vai ser atendido. A gente vai fazer um breve intervalo e na volta o segundo bloco do Kiss.com desta quarta-feira. É rápido.
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0: 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Fechando mais uma sequência do Kiss.com com o pedido da Marjorie e do Maridones, como ela colocou, Leandro de Santo Ângelo, Rio Grande do Sul. Um abração a todos aí do Rio Grande do Sul. Ela colocou, toca Ginny Loves Jezebel pra mim. Estou cinquentando. Parabéns. Meu nome, em nome de toda a equipe da Kiss FM. E o rock faz parte da comemoração. Tá, então. Mais uma vez, parabéns, felicidades. Também tivemos o pedido do Antônio Cunha, de Belford Roxo, Rio de Janeiro. Os cariocas sempre participando também da nossa programação. Eles que nos acompanham pelos 92.9 lá no Rio de Janeiro e também pelo nosso site kissfm.com.br e o nosso aplicativo. Ele colocou, se possível, tocar Black Sabbath, Heaven and Hell. Tá aí mais um pedido atendido. Boa noite, Marcelo. Tudo bem? Gostaria de ouvir a banda UFO. É o Djalma, da cidade de Lavras, Minas Gerais. Os mineiros também sempre presente aqui no Kiss.com. Estou aqui trabalhando e ouvindo a Kiss. E o pedido do Otávio. Ele colocou, toque Nexus, Never Tear Us Apart, para minha esposa linda, Natália. Tá, então, mais uns pedidos. Você manda sua mensagem, ainda dá tempo. 11 998 874343, depois do intervalo, último bloco do Kiss.com de hoje.
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0: Já passamos do tempo, hein? Meia-noite e 5. Esse daí foi o pedido do Rodrigo Bonomi, de Paulínia, interior aqui de São Paulo. Pediu o som do Pink Floyd Time pra fechar o Kiss.com de hoje. Ele disse que tá curtindo a Kiss no trabalho. Teve também o pedido do meu xará, o Marcelo Nogueira, também de Minas Gerais, Itabirito. Ele pediu pra tocar Rush Animate. E o... Cadê? Boa noite, Marcelo. Curtindo mais um programa com meu filho Vitor. Toca pra gente Iron Maiden, The Number of the Beast. Abraços, Amara de Guarulhos. Tá, então foram os pedidos de hoje. Agradecer a todos que participaram pelo 11 998 874343. Kiss.com tá de volta amanhã a partir das 11. Eu tô de volta a partir das 9 da noite. Ou melhor, a partir das 8, juntamente com o Thunderbird. Na sequência, você ouve a Madrugada Kiss. Tchau.
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10: Kiss FM, 25 anos sem deixar o rock sair de você, dando boas-vindas pra você que, ligado na Kiss, já vai curtir o melhor do rock com Archangels, com Santana, com Hoodoo Gurus, com B-52s. Uma hora direto sem nenhum intervalo comercial. E a abertura fica por conta de Dire Straits, Money for Nothing.

0: 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Bom dia, nação. 5:13.
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0: 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Bom dia, nação. 5:29.
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Man at Work na Kiss Down Under. Agora 5 horas 46 minutos, essa é a sua Kiss. Antes de falar de The Machine, B-52s e Nexus. Agora faltam 14 para 6 e você, ouvinte Kiss, começa o seu dia ouvindo a Kiss FM, começa o seu dia curtindo rock and roll sem nenhum intervalo comercial. É o nosso Don't Stop, né, Wilson? Bom dia, Raul. Bom dia, Mauro. Bom dia, Fatinha. Fatinha Martins diz: tô atrasada, mas quero ganhar a caixa. Mas já chegou na hora certa, Fatinha. Tá participando. Já tá habilitada a participar aqui, hein? No final tem a caixa amplificada da Mondi, assim, todo dia sai uma. Bom dia, Marcelo Manfred. Bom dia, Luiz. Obrigada. Excelente quinta-feira para todos nós também. Wagner, para todos nós. Forte abraço. Na Kiss, The Good Dolls, Give a Little Bit. Na Kiss.

0: 5 horas 54 minutos aqui, terminando o nosso Don't Stop, primeira edição dessa manhã de quinta-feira, 17 de setembro. Obrigada pela audiência já com a Kiss FM, para você que está terminando aí o seu plantão, vai começar o seu dia preparando aquele café todo especial. 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Pois é, mas tem que mandar aí. Eu começo o meu dia ouvindo a Kiss FM, manda nome completo, manda RG. 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A cafeteira sai amanhã. Manda aí, 99887-4343. Ah, e aquele áudio pedindo seu som, porque vai começar aí o nosso cafeteria. 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
12: É presente da Mondial, bora curtir 6 em ponto.
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12: E assim começamos o nosso Cafeteria nessa manhã, com você, começando o dia ouvindo a Kiss FM. Eu ali mandando aí, hein? Eu começo o meu dia ouvindo a Kiss FM. É assim que você participa para pedir o seu som, não é? É assim que você participa para faturar aí a Cafeteria Smart Coffee da Mondial ou a camiseta hoje no nosso Cafeteria. Manda nome completo, manda RG, manda tamanho da camiseta e aquele áudio para dar boas-vindas para essa quinta-feira.
13: Bom dia, Vani.
12: Bom dia,
13: nação roqueira. Eu acordo todos os dias ouvindo a Kiss FM. Vani.
12: Oi.
13: Tem como tocar Bon Jovi, Blaze of Glory?
12: Boa.
13: Valeu, Kiss. 25 anos sem deixar o rock sair de você. A Unigrini aqui da Zona Leste, São Paulo. Um abraço.

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1: Bom dia, Vani.
2: Bom dia.
1: Tio Edu aqui de Santo André.
2: Fala,
1: tudo bem?
2: Dudu, tudo?
1: Toca aí pra gente, Ego Trip, Viagem ao Fundo do Ego.
2: Olha,
1: Kiss FM,
2: que
1: não deixa o rock sair de você.
2: Valeu.
1: Abraço.
2: Adoro esse som.

0: Oi, Vani, bom dia.
1: Bom dia,
0: nação. Vani, toca pra gente aí um AC/DC pra esquentar essa friaca. Não deixe o rock sair de você.

0: cafezinho rock and roll, todos devidamente aquecidos. Agora 6h15.
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2: Bom dia, Vani.
0: Bom dia.
2: André, de Santo André.
0: Opa.
2: Eu começo meu dia ouvindo a Kids FM.
0: Muito bem.
2: Não deixe o rock sair de você. Vani, será que a gente consegue rolar aí um London Calling?
0: Opa.
2: Grande abraço.
0: Abraço.

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20: Amantes do Rock, 6h24.
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21: Bom dia, Vani.
20: Bom dia,
21: Kiss. Marquinho de São Bernardo do Campo aqui.
20: Fala, fera.
21: Começando mais uma vez meu dia ouvindo a Kiss FM. Vani, toca um Social Distortion pra nós. A sua escolha.
20: Opa, já escolhi.
21: Valeu. Um abraço.

0: FM. Bom dia, nação roqueira. Bom dia, Vani.
1: Bom dia,
0: Kiss. Birajara, motorista de aplicativo, São Paulo, Zona Sul. Eu já acordo o dia ouvindo a Kiss FM.
1: Isso aí, Bira.
0: Vani, toca pra gente aí, ó. Nenhum de nós. Camila. E não deixe o rock sair de vocês. Um abraço.

0: Agora 6h33 é o nosso Cafeteria.
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0: E a sua participação, 998874343.
2: Bom dia, Vani.
0: Bom dia.
2: Bom dia, nação. Rafael de São Bernardo.
0: Fala, Rafa.
2: Vanizinha.
0: Oi.
2: Rola um The Romantics pra gente.
0: Ô, delícia.
2: Pode sair de você. Vamos com tudo.
0: Bora.
2: Feliz quinta-feira, nação.

0: Morning No Sleep. Agora 6 horas 38 minutos, já adiantando pra você, hein? Já vou adiantar. Se você ainda não tem o aplicativo da Kiss FM, baixa já o aplicativo da Kiss FM, porque às 7 horas tem um horário eleitoral obrigatório. Mas pra quem tem o aplicativo da Kiss FM ou acompanha aí no seu computador, no site da Kiss FM, vai continuar com a programação da Kiss FM com o Wake Up. E hoje no Wake Up já começamos a mandar mais uma palavra-chave, hein? Porque tem pares de ingressos pra você não perder Best of Blues and Rock 2026. Se liga!
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5: Bom dia, 6h44.
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5: Bom dia.
7: Oi, Boninho, tudo bem? A Luísa.
5: Oi,
7: Lia, de
5: Oi,
7: novo.
5: Lia.
7: E, só que dessa vez a gente queria ouvir Lola Montes dos Volbeat.
5: Olha.
7: Que, inclusive, a gente conheceu na Kiss.
5: Boa.
7: É, um bom dia pra você. E não deixe o rock sair de você.

0: dia, Vani.
1: Bom dia.
0: Carlos aqui de Praia Grande, não deixa o rock sair de você.
1: Pá, litoral na área.
0: Vani.
1: Oi.
0: Tô aqui com meu filho Pedro. Todo mundo aqui em casa escuta a Kiss FM pela manhã, queiram eles ou não. Vani, hoje tá com prova de geografia pra fazer logo cedo.
1: Ok.
0: Toca aí pra gente, Take On Me do Ahá.
1: Bora curtir, valeu, Carlos.

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1: Bom dia, Vanizinha.
2: Bom
1: tudo
2: dia,
1: bem?
2: Tudo.
1: Oswaldo da Vila Carrão.
2: Fala, Oswaldo.
1: Não tem como não começar o dia ouvindo aqui,
2: também
1: não é verdade?
2: Acho. É.
1: E aí, tem jeito de rolar um Charlie Brown Jr. nessa quinta pré-sexta maravilhosa?
2: Tá
1: um
2: rolando,
1: abraço.
2: Tá rolando.
1: Deixa o rock sair de você.
2: Um abraço, Senhor do Tempo.

0: Charlie Brown, Charlie Brown, Senhor do Tempo, que pena, tem que parar o tom, tem que parar esse sol, porque vai entrar aí o intervalo comercial. Na sequência, tem horário eleitoral obrigatório para quem está na sintonia. Para você que está no app, já disse, vai ter o nosso Wake Up, olha, e aí você já pode, de repente, faturar pares de ingressos para The Best of Blues and Rock. Quer saber como? Então, aguarde o nosso Wake Up. Agora, quem leva a camiseta do Cafeteria? Renato Soares Júnior, RG Final 9381. Parabéns!
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0: E Vanderlei traz toda a informação do trânsito ao longo do Wake Up. Bom dia, Vanderlei.
3: Bom dia, Vani. Bom dia, nação roqueira. Destaque para o trânsito nesta quinta-feira gelada em São Paulo. Para falar de rodovias que cortam o estado de São Paulo, tem ocorrência na rodovia Castelo Branco, na altura do quilômetro 20, já em Osasco. Trânsito ruim desde o quilômetro 21. Na verdade, na passagem por Barueri, o motorista já reduz a velocidade entre o 30 e o 26. Esse trânsito volta a ficar ruim a partir do quilômetro 20 e vai assim até o acesso ao Cebolão. Rodovia Raposo Tavares também tem trânsito intenso, desde o 21 até a Avenida Escola Politécnica e depois do shopping até o acesso essa rua Sapituba. 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

David Bowie Under Pressure. Começou o nosso wake up pra você que tá no app. Já pisei, né? Muito bem. Tá no site da Kiss FM, tá aí no computador curtindo a Kiss FM. É legal. Pronto. Tá com o nosso wake up e a sua participação, hein? Ó, tem camiseta Kiss FM no final do nosso wake up, certo? Camiseta. Então manda nome completo, RG, tamanho da camiseta pra participar. E mais, daqui a pouco eu vou passar a palavra-chave pra você anotar. Tem que anotar aí. O dia de hoje é 17 de setembro, a hora que eu vou falar a palavra. Anota, anota, porque ao longo da próxima semana, mais palavras virão e você, que tiver anotado certinho aí, se habilita a faturar pares de ingressos para curtir Roger Daltrey e muito mais, Chris Isaak, dia 21 de novembro, sim, vai ser um sábado, no Parque do Ibirapuera, em mais uma edição do Best of Blues and Rock. Então, aguarde ao longo da nossa programação aqui do Wake Up, para você anotar a palavra. Já, já, agora tem Dave Matthews Band na Kiss.

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1: Corredor Norte-Sul, Vani, tem trânsito carregado no sentido Zona Sul de São Paulo, porque tem uma ocorrência logo depois da Avenida do Estado. Trânsito já é ruim desde a Marginal Tietê e segue assim até a passagem pela Ligação Leste-Oeste. Depois o caminho dá uma boa melhorada. A Avenida do Estado funciona como opção, viu, para fugir desse trânsito. No sentido Zona Norte, motorista que está no Corredor Norte-Sul reduz a velocidade na Avenida Interlagos até a passagem pela Avenida Santa Catarina. Esse trânsito volta a ficar intenso na Rua dos Tamoios, passando ali pelo aeroporto. Depois da Avenida dos Bandeirantes, o caminho melhora. 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

0: Breakout, Alice in Chains, Man in the Box. Que sequência boa. 7 horas 39 minutos na Kiss. 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Olha, para faturar, quer anotar a palavra-chave? 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Não saia daí.
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5: Destaque agora é para a Marginal Pinheiros. Vani, tem ocorrência na saída do Cebolão. Isso atrapalha a vida do motorista que vai para Interlagos. Trânsito carregado já desde o Cebolão. Vai ruim ali pela Raia Olímpica da USP até a Ponte Cidade Universitária. Pois o caminho dá uma melhorada. No sentido rodovia Castelo Branco, quem está na Marginal Pinheiros reduz a velocidade na Ponte Transamérica até Alexandre Dumas. E depois na passagem pela Avenida dos Bandeirantes, o motorista também tira o pé do acelerador. 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

0: Down, Stone Temple Pilots, Nirvana, 7:58, tem camiseta Kiss FM, manda aí, nome completo, manda recheio, manda tamanho da camiseta, e daqui a pouco, anote aí, hein, anote a palavra chave, a dica pra você faturar par de ingressos pra curtir Best of Blues and Rock, vai curtir Roger Daltrey, vai curtir Chris Isaak, tem muito mais, então fica ligado na Kiss. 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
2: Zona Leste de São Paulo, Vani, motorista que está na Avenida Luiz Inácio de Anhanga Melo e vai no sentido centro de São Paulo, reduz a velocidade desde a Avenida Sapopemba até a passagem pelo metrô Vila Tolstói. Esse trânsito volta a ficar ruim no metrô Oratório, tem ocorrência por ali e segue carregado até o acesso ao viaduto Grande São Paulo devido ao excesso de veículos. Para o bairro, a Avenida Luiz Inácio de Anhanga Melo funciona muito bem. A Salim Faramaluf também tem trânsito intenso na passagem pela Bel Ferreira e depois entre a Celso Garcia e a Marginal Tietê. No sentido Vila Prudente, o trânsito é ruim entre a Dutra e a Celso Garcia. 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

0: junto, eu também. Capital Inicial Independência no nosso Wake Up. Antes Rolling Stones, Issue, You Too, Pride in the Name of Love. Agora 8 horas 14 minutos na Kiss. Pois é, ontem o Atlético Mineiro se agigantou na Arena MRV, hein, pela Sul-Americana. O Santos havia vencido a partida na Vila Belmiro por 2-0. Ontem o Galo venceu por 4-2. Aí ficou tudo empatado no agregado, né? 4-4 pros pênaltis. E deu o Atlético Mineiro. O Atlético Mineiro na semifinal da Sul-Americana vai esperar aí o confronto entre Montevideo e Cienciano, que acontece hoje às 9:30 da noite. E pela Libertadores, hein? Dramático, dramático. O Corinthians, no finalzinho, poderia ter empatado aí e o jogo ia para os pênaltis, mas não deu. Pois é, perdeu para os Estudiantes ontem em pleno, né? O Química Arena, com a festa da torcida. Que pena. Perdeu por 1-0, tá fora da semifinal da Libertadores. Estudiantes vai enfrentar aí o vencedor de hoje, de Flamengo e Independiente del Valle. O Flamengo já venceu a partida de ida por 2-0. Agora no Maracanã, tem que dar Flamengo, hein? Ontem, mais uma partida dramática. LDU virou para cima do Palmeiras. Sim, 3-2. No agregado, foi para os pênaltis. Palmeiras havia vencido a partida de ida, 3-3 no final. E nos pênaltis, ufa, deu Palmeiras.
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2: Olha, eu volto a falar de rodovias que cortam o estado de São Paulo. A chegada a São Paulo pela rodovia Presidente Dutra, o motorista reduz a velocidade a partir da Fernão Dias. Esse trânsito piora ali no quilômetro 230 e vai carregado até o acesso à Marginal Tietê devido ao excesso de veículos. A Ayrton Senna é a opção, mas tem trânsito intenso ali na passagem pela Ponte Domingos Franchiuli Neto, é o acesso à Marginal. Para o Rio de Janeiro, essas duas rodovias funcionam muito bem. Quem precisa acessar o aeroporto de Cumbica, a rodovia Aires Smith está livre e o trechinho final da Fernão Dias tem trânsito intenso ali, logo depois do Parque do Chaves até o acesso à Dutra, também devido ao excesso de veículos. 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
2: Zona Norte de São Paulo, Vania, Avenida Brás Leme, tem trânsito carregado no sentido Marginal Tietê, desde a Rua do Aclamado até o acesso à Marginal, devido ao excesso de veículos. Para o bairro, a Brás Leme funciona muito bem. A Imirim funcionando muito bem, com trechos de intensidade apenas ali na aproximação da Marginal Tietê. E a Edgar Facó também com trânsito intenso ali, a partir da Avenida Ministro Petrone Portela até o acesso à Marginal. Para o bairro, essas avenidas funcionam muito bem até o momento. 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

0: Se me alimento. Olha, eu sou espama de benévola, mas eu tô muito benévola hoje. Vou repetir mais uma vez pra você a palavra-chave pra você anotar aí. Sim, no dia 21 de novembro tem no The Best of Blues and Rock, Roger Daltrey. Sim, no The Who, tem Chris Isaak, tem Chris Stone, Kim Fish. 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E pra participar, você tem que mandar nome completo e e-mail, tá? Pra você habilitar aí a concorrer e ficar esperando o resultado. Manda nome completo e e-mail. E quem leva a camiseta Kiss FM aqui do nosso Wake Up nessa manhã de quinta-feira, 17 de setembro, Fernanda Ramos. RG final 0287, Fernanda Ramos. Tem 5 dias úteis. A partir de amanhã, já pode passar aqui pra pegar a sua camiseta, o seu manto da Kiss FM. E vai começar a Luz Câmera Kiss. Paulinha já tá preparada. O que, que você tá preparando aí? Porque tem estreia hoje, hein, Paulinha?
1: Gente, hoje é de estreia. Uhum. Tem filme nacional polêmico no cinema.
0: Polêmico?
1: Antártida, menina.
0: Ah.
1: Nossa, o negócio foi tudo filmado em estúdio, mas é na Antártida. Parece que a gente nem percebe.
0: Que louco,
1: é,
0: né?
1: Coisas da tecnologia,
0: exato,
1: né? E com uma trama tensa, né? Uhum. Tem uma pesquisadora, que é a Marina Rui Barbosa.
0: Sim.
1: Que vai lá pra Antártida fazer as suas pesquisas. E na estação, ela sofre um abuso.
0: Ui.
1: Quem será? Começa a investigação lá mesmo, minha filha. Porque eles não conseguem sair de lá, né?
0: Uhum.
1: Então, você imagina.
0: É.
1: Filme tenso, então. Chegando aos cinemas, a gente já tem o nosso escolhido para representar o Brasil no Oscar. Aliás, estão saindo todos, né? Os da Espanha. Uhum. Tá todo mundo já escolhendo o seu concorrente. Então, assim, eu não vou falar. Se você ainda não sabe, fica pro Luz Câmera Kiss. Vem, a gente tá no YouTube oficial da Kiss FM com lives diárias. A nossa live do M, Vani, acho que já bateu 15 mil visualizações,
0: uhul,
1: hein?
0: Yes, baby.
1: Mas vocês estão em cima. Então, venham pro canal do YouTube da Kiss, cheio aí de conteúdo pra vocês. E estamos também no Instagram. Hoje tá valendo aquele par de ingressos pro UCI Cinemas pra você saber das estreias e
0: exato,
1: curtir.
0: E descobrir quem é que abusou da Marina Rui Barbosa.
1: Quem será? Eu tô tensa. Eu tô tensa com esse filme.
0: Então aguarde. Já, já.
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4: Trânsito. Gelada de quinta-feira, Vani, para falar do corredor norte-sul, viu? Continua ruim no sentido Zona Norte, o trânsito já é carregado desde a Avenida Interlagos até a Avenida Santa Catarina, volta a ficar ruim ali na jornalista Roberto Marinho, piora na cabeceira do aeroporto de Congonhas e segue assim até a região do Parque Ibirapuera. Corredor das avenidas Jabaquara, Domingos de Moraes, Vergueiro e Liberdade é uma opção para o motorista fugir desse trânsito. No sentido contrário, sentido Zona Sul, a intensidade começa na Praça Campo de Bagatelle, piora depois da Avenida do Estado, passando ali pela Pinacoteca e segue ruim até o viaduto da Beneficência Portuguesa. 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
18: Muito bom dia, brasileiros. Esse é o Luz Câmera Kiss, no ar, na Kiss FM. Eu sou Dani Taranha, ela é Paula Carvalho. Bom dia, Paulinha.
19: Bom dia, Dani. Bom dia a todo mundo que está curtindo o programa pelas ondas do rádio. Lembrando, estamos em imagens no YouTube oficial da Kiss FM. Oba. Vem se inscrever no canal, ligue as notificações e acompanhe as lives diárias das 9 às 10 e em outros horários aí, com entrevistas e a programação da Kiss. A gente também está no Instagram, que é o Kiss FM 92.5. Vamos entrar em live para conversar com vocês por lá. Hoje, 11 99887-4343. Manda nome e e-mail, porque tá valendo par de ingressos pro UCI Cinemas, pra você curtir uma estreia nos cinemas na faixa, Dani.
18: Exatamente. Hoje entrou em cartaz Resident Evil, esse novo reboot dirigido pelo Zack Cregger, de A Hora do Mal e Noites Brutais. Ele também assina o roteiro e temos aqui no centro da história Brian, que é vivido pelo Austin Abrams, que é um transportador de órgãos envolvido, ou melhor, enviado para fazer uma entrega em um hospital remoto. O problema é que ele acaba preso no caminho durante uma nevasca e, como se isso não fosse ruim o suficiente, surge um misterioso surto que começa a transformar pessoas em criaturas.
19: Ixi.
18: Eu vou falar uma coisa pra você. Todo mundo ficou assim, ah, meu Deus, esse reboot de Resident Evil que não parece com Resident Evil. Se parece ou não, temos que assistir. Fato é que todo mundo tá dizendo que esse filme é um espetáculo. Notas altíssimas, todo mundo empolgado, crítico, público. Então assim, eu vou assistir porque agora eu fiquei curiosa.
19: É o famoso fale bem, fale mal, mas fale de mim.
18: Com certeza.
19: E de repente não tem a ver, mas valeu a pena.
18: Exato.
19: Né? Olha, gente, no streaming, o Ryan Murphy tá de volta nesse gênero que ele adora, que é o de crimes reais, com o monstro A História de Lizzie Borden, que é a quarta temporada da antologia criada por ele e pelo Ian Brennan. Agora, a série revisita um dos casos criminais mais conhecidos da história dos Estados Unidos, porque em 1892, Andrew Borden e sua mulher Abby foram assassinados a golpes de machado dentro de casa.
18: Eita.
19: E a principal suspeita foi justamente a filha de Andrew, Lizzie Borden. Olha, quem interpreta a Lizzie é a Ella Beatty, e esse elenco é muito cheio de nomes conhecidos aí, principalmente pra quem gosta do Ryan Murphy. Vicky Cripps, Charlie Hunnam, Rebecca Hall, Billy Lord, Jessica Barden e Sarah Paulson, que é a musa espetacular do Ryan Murphy. Vamos aguardar, vamos assistir, mas temos uma pergunta aí pra sua participação.
18: Sim.
19: Um pouco na onda de Resident Evil. Vamos pensar que você é um zumbi.
18: Ok.
19: De que tipo você seria?
18: Ah, eu acho que eu seria o zumbi lento.
19: Lentinho.
18: É, porque assim, já corri a vida inteira, né?
19: Tá.
18: Aí morri, virei um zumbi. Eu vou correr pra quê? Já tô morto mesmo, entendeu? Aí eu vou devagar, eu vou, sei lá.
19: Devagar e sempre.
18: Devagar, né? E sempre.
19: Aquele tipo que assim,
18: exato.
19: Se atira, ele vai.
18: Ele
19: não
18: vai,
19: sei o quê, a
18: isso.
19: Perna continua, né?
18: Eu não preciso estar com pressa.
19: Entendi.
18: Entendeu? Eu acho que eu seria esse tipo de zumbi. Conta aí pra gente, então, que zumbi você seria pelo 11 99887-4343.
19: Valendo ingresso pro UCI Cinemas.
18: Olha,
19: manda nome e e-mail. Vamos que vamos.
18: Começamos com Spin Doctors.

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1: De volta com o Luz, Câmera, Kiss, pra contar pra vocês que outro suspense entra em cartaz hoje nos cinemas. Dessa vez, um suspense brasileiro, é Antártida, filme de Bruno Safadi, de Vítimas do Dia, com o roteiro da Cláudia Jouvin, e tem Marina Rui Barbosa interpretando Inês, uma cientista que sofre uma agressão dentro de uma base brasileira na Antártida. E aí vem o grande problema: eles estão isolados pelo frio extremo, sem qualquer possibilidade de resgate, pelo menos não imediata, e todos os homens da estação passam a ser suspeitos. E aí temos uma investigação. Quem vai comandar é Elizabeth, que é interpretada pela Andréia Beltrão, maravilhosa. Esse filme ainda tem Leandra Leal, Lázaro Ramos, Antônio Calone, Mariana Sena, João Vitor Silva, Gero Camilo, enfim. O elenco é bom, a ideia é boa. Vamos ter que ir no cinema para ver se o filme também, se o resultado é satisfatório.
2: Passou no Fantástico os bastidores e eles não gravaram nada na Antártida, né? Foi tudo em estúdio. Eu achei muito legal. Tô louca para ver o resultado disso na tela grande. E a trama mesmo, né? Porque parece bastante intrigante e um tema delicado. Quero ver como é que eles cuidaram disso daí. E no Globoplay, gente, também temos estreia da produção brasileira, segunda temporada de Vermelho Sangue. Então, temos aí os 10 episódios sendo liberados de uma vez amanhã. E nessa nova fase, a série mergulha ainda mais a fundo na mitologia sobrenatural. Luna, que é interpretada pela Letícia Vieira, reencontra o pai, Martim, que é vivido pelo Milen Cortaz. E assim ela começa a explorar a sua verdadeira natureza de lobimoça, meu bem.
1: Ai, eu amo as lobimoça.
2: Ela é uma lobimoça. Enquanto isso, Flora, personagem de Alanis Gillen, precisa aprender a lidar com os desejos e também os perigos de sua nova vida como vampira.
1: Meu Deus, que loucura.
2: E já Juan, vivido por Lucas Leto, fica dividido entre ciência e sua própria herança ligada aos lobisomens, tá? Temos o Rodrigo Lombardi de volta como cientista Otto, agora envolvido numa busca por um soro relacionado ao sangue dessas criaturas. Então, assim, tá lá no Globoplay a partir de amanhã com todos os episódios. A segunda temporada de Vermelho Sangue, você participa aqui com a gente. 11 998874343. Que tipo de zumbi você seria? Tá valendo um par de ingressos pro UCI Cinemas. E temos algumas pessoas abrindo o coraçãozinho em relação a esse tema. O Diego Chagas, de Porto Alegre, diz o seguinte: que os amigos chamam ele de zumbi. Esse é um apelido de escola.
1: Ah.
2: E segundo os amigos, é porque ele é meio desligado. Tá sempre zumbizando, é isso? Franciele Santos, do Parque Santa Madalena, diz que se fosse um zumbi, seria aqueles amedrontadores, horripilantes, pra tocar terror em todo mundo.
1: Ela quer caos, ela gosta do caos.
2: Mais um zumbi aqui. Aparecido Lopes da Silva, do Parque Bututuruçu de São Paulo, dizendo o seguinte: seria um zumbi skatista. Ninguém escaparia. Resident Skater Evil. Ele já tem até um nome,
1: já
2: gente.
1: Já tem até o nome.
2: É isso.
1: Tá pronto o filme, tá pronto o game. Você continue participando. Seguimos com Joy Division.

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1: De volta com o Luz Câmera Kiss, agora com as rapidinhas pra vocês, porque o caminho do Brasil para o Oscar está nas mãos de Feito Pipa. Sim, esse é o filme premiadíssimo do Alain de Botton, que foi o escolhido para representar o Brasil no Oscar 2027. E agora começa a sua jornada de campanha para uma vaga na categoria de melhor filme internacional. O Oscar 2027 acontece em 14 de março do ano que vem. E estamos na torcida para estarmos lá pelo terceiro ano consecutivo.
2: Você sabe que todos os países estão divulgando, né, os seus escolhidos. Sim. E da Espanha vai ser a bola preta, né? A bola negra, que é da Netflix. Ixi. E que tem a Penélope Cruz, que é desses Los Javis, né? Que eram, sim, dois caras que, enfim, eram um casal, mas não são mais, são só criativos. Tem a produção do Pedro Almodóvar. Então, assim,
1: ixi! Tem o norueguês também, o Fjord.
2: Vai ser uma briga, treta.
1: Briga de,
2: sabe,
1: gente
2: assim,
1: grande.
2: Tipo, entre os melhores filmes, os melhores talvez sejam os filmes internacionais. Quem viver, verá. Agora, gente, quem gosta de Reacher, ganha agora uma série derivada. Nigley é o primeiro spin-off da franquia. A personagem é uma antiga integrante da Unidade de Investigações Especiais do Exército e que agora trabalha como investigadora particular em Chicago. Quando um amigo importante de seu passado morre em circunstâncias suspeitas, Nigley começa a investigar e acaba descobrindo uma conspiração muito maior. E sim, Alan Richardson aparece como Jack Reacher.
1: Esse homem que é um guarda-roupa.
2: É, ele precisa dar uma pinta, né? Pra dar uma força.
1: Precisa dar uma força. Pra esse spin-off. É, também acho. E na sexta-feira, Terra da Máfia retorna para sua segunda temporada no Paramount Plus, com Tom Hardy novamente como Harry da Souza, o homem que resolve os problemas da poderosa família Harrigan. Pierce Brosnan, Ellen Mirren, eles também retornam. E nessa nova temporada, o império criminoso da família começa a sofrer tanto com novos rivais quanto com as próprias divisões internas. Serão 10 episódios lançados semanalmente às sextas-feiras no Paramount Plus. E então, fica de olho, você que gosta, a terceira temporada já está confirmada. A gente segue com live.

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1: De volta com o Luz Câmera Kiss para contar para vocês que Slow Horses estreou a sua sexta temporada na Apple TV Plus. Gary Oldman retornando aí como o impagável Jackson Lamb, é maravilhoso. E aquele departamento, né, ele é chefe da Slow House, que é um local onde são mandados os agentes do MI5, tá, gente? É isso. Esses agentes que cometeram algum erro na carreira, algum erro sério, eles são enviados para esse lugar. Quem administra esse lugar é o Gary Oldman e é só treta que acontece ali. É só tiro, porrada e bomba. E nessa temporada a equipe entra na mira de uma perigosa trama de retaliação e vingança que também envolve a Diana Tavener, que é a personagem da maravilhosa Kristen Scott Thomas. Essa série é demais, 6 episódios que serão lançados semanalmente até o dia 21 de outubro. Você que não viu Slow Horses, veja porque vale a pena.
2: Olha, vamos lá, a gente perguntou pra vocês que tipo de zumbis vocês seriam, porque tá valendo um par de ingressos para o UCI Cinemas. Manda nome, manda e-mail pra 11 99887 4343. Galera respondendo, Jefferson Chimenez, direto do Brás, aqui de São Paulo, dizendo que prefere ser um zumbi mais de boa, tranquilo como um grilo. Mas que quer deixar uma charada aqui pra gente.
1: Ok, vamos lá.
2: Se um vampiro morder um zumbi, quem vira o quê?
1: Grandes perguntas.
2: Fica a dúvida.
1: Fica essa grande
2: dúvida. Dá pra escrever um filme sobre isso.
1: Eu acho que o vampiro não morderia um zumbi, porque na teoria, o zumbi não tem o sangue circulando ali.
2: Exato.
1: Né? De uma forma bacana, eu acho.
2: Talvez zumbi morder um vampiro.
1: Talvez. Aí sim.
2: O que é que acontece? Não sei.
1: Pois, né, jamais saberemos, eu acho.
2: Olha, grandes alguém mistérios. Pode fazer um filme e responder pra gente. Temos também o Juliano Marcelino de Oliveira dizendo que seria um zumbi gente boa, daqueles que dançam Thriller do Michael Jackson no meio da rua e não assustam ninguém.
1: Acho bacana. Uma coisa meio coreografia com os amigos.
2: Exato.
1: É, cada um escolhe o que quer fazer. A gente segue com Pixies.

0: É o Pixies encerrando o Luz Câmera Kiss de hoje. Paulinha, quem levou o quê?
1: Hoje estava valendo par de ingressos do UCI Cinemas e quem levou foi Flaviana Almeida, que vai receber aí no seu e-mail seu par de ingressos. Então fica tranquila que já tá garantido.
0: Tá garantido o cinema. A gente volta amanhã a partir das 9 da manhã. Na sequência tem as 10 da Kiss. Você não saia daí. Um beijo, meus queridos.
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8: 10:03 aqui na Kiss FM, começando às 10 da Kiss. Convido você a tentar em vão acertar o primeiro lugar das 10, porque é o seguinte, essa banda já esteve uma vez que eu me lembro aqui no primeiro lugar, uma banda formada em Los Angeles, na Califórnia, na década de 80. Tiveram um grande hit mundial, que é essa música que está em primeiro lugar aqui nas 10 da Kiss, e por enquanto é só de dica. O telefone é 998874343, manda sua mensagem com o nome completo, o RG. O tamanho da camiseta tá concorrendo à camiseta bonita da Kiss. Repetindo o telefone, 998874343, começou.
9: Number 10.
8: A gente começa assim, ó. Landa.

oitavo lugar, o Walter Bridge fazendo Watch Over You. 10 horas e 15 minutos, teve Blue Oyster Cult com Don't Fear the Reaper. E abrindo, teve The Clash com London's Burning. Deixa eu ver quem tá por aqui. A Suzana Macedo falou assim: eu só queria dizer dois pontos. Babu, que bom ter você de volta. Nem quero tentar acertar. Hoje já tô feliz. Suzana, um beijo pra você. Obrigado pela participação nas 10 daqui. Ai, ai, olha aqui, ó. Já tem gente assim também, ó. Babu Migué do Atestado. Bom ter você de volta, irmão. Hoje, sem dúvida, é o Lynyrd Skynyrd. Sem dúvida, Tomolo errou. Sheila de Souza tá por aqui. Bom dia, Babu querido. Bom dia, Sheila. Obrigado pela participação. Nem arriscou o primeiro lugar, Tomolo errou. Quem mais tá por aqui? Ninguém vai acertar. Eu já falei que é uma banda formada em Los Angeles. Califa, década de 80. Aí eles se formaram, a banda se formou em 1983. 84 fizeram o grande sucesso da banda, que é essa música que tá em primeiro lugar. E chamaram muita atenção, inclusive do Van Halen. Abriram shows pro Van Halen. E depois que abriram pro Van Halen, abriram pro Motley Crue, pro Aerosmith. Só que é uma banda não muito conhecida. Aqui no Brasil, não muito conhecida. Porque foi esse o sucesso. Talvez se eles andassem aqui na Avenida Paulista, nem sei se a gente reconheceria pra pedir um autógrafo. Será? 998874343, quem mais? O primeiro lugar é o Motley Crue, o Rogério de Esmeraldas, em Minas Gerais, Tomolo errou. Itapema, Santa Catarina, tá por aqui também, o Beto. A banda em primeiro seria o Motley Crue? Não, não é o Motley, Tomolo errou. Tem alguém achando que é o Chili Peppers. O Alessandro de São João da Boa Vista, Tomolo errou. Aí teve alguém que falou assim, o BemTV mais famoso do rádio. Oi, Jefferson Nunes, BemTV. Eu não sei quem é o primeiro lugar, mas eu quero essa camiseta. Ah, tá rolando a camiseta. Obrigado por ter lembrado, Jefferson. Tem uma camiseta aqui também. Você manda mensagem 998874343. Nome completo, RG. Já tá participando, tá bom? Vamos lá, então, agora, sétimo lugar. Number 7. Quem chegou foi Kings of Leon.

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3: Que horas são? 10 horas e 27 minutos aqui na Kiss FM. Primeiro lugar de hoje, banda de 83, Califa. Estados Unidos da América abriram shows pro Van Halen, Motley Crue, pro Aerosmith. Deixa eu ver quem tá por aqui, deixa eu ver. Bom dia, Babu, tudo bom? Que bom que tá de volta. A banda de hoje seria Private Life? Não, Tomolho errou, Carolina de Taboão da Serra. Mas obrigado pela participação. Quem mais tá por aqui? O homem do bigode mais pesado do mundo. Que bom que voltou. O primeiro lugar de hoje fica com Lizzie Borden. O Jairo Della Torre tomou-lhe o erro. Tá difícil, ninguém vai acertar. Regiane da Vila Tolstói tá por aqui, falou que a banda é... Perguntou. Ela perguntou, a banda é Testament? Não, tomou-lhe o erro. Ih, miguinho. Chegou alguém aqui pra estragar a brincadeira. O Jim do Insanos Motoclube mandou mensagem e falou assim, o Google diz que é. Hoje ele, com a ajuda de Google, acertou. 10 horas e 28 minutos, tem também a camiseta aqui, você manda mensagem. O telefone é 99887-4343. Olha aqui, ó, a Elaine das Graças mandou mensagem e falou, bigodinho restaurado. A banda seria Chili Peppers? Tomou-lhe o erro. Ela e o marido fez aqui uma figurinha, deixa eu ver aqui a figurinha que ele fez. Não tá abrindo, mas daqui a pouco eu vejo, viu, tá bom? Um beijo pra você e pro seu marido Elaine das Graças Procópio. Professores Roberto e Jobson, lá de Barcarena, no Pará, na Escola Estadual Presidente Dutra, no meio do torneio de ping-pong, escutando as 10 da Kiss. Um abraço pra todo mundo, olha todo mundo em volta da mesa aqui, que alegria. Se tivesse aí, eu ia jogar com vocês também. Number 6. Quer dizer, agora não ia dar muito, mas tudo bem. Number 6, The Coach. Chiselle Santuary.

The Cure em quinto lugar, fazendo Friday I'm in Love. Antes teve The Coach com She Sells Sanctuary, 10:36. O Neri de Itu, ele usou uma linguagem das ruas. Ele falou: aqui é o Neri de Itu, poucas ideias. Ixi, acertou a banda. Poucas ideias e acertou a banda do primeiro lugar, o Neri. Quem mais tá por aqui? Deixa eu ver. O André Luiz Rubio. Bom dia, Babu. Bom ter você de volta e que bom que tá tudo bem. Tá ficando tudo bem. Valeu, André. Obrigado pela participação. Tá concorrendo a camiseta, tá bom? Camiseta da Kiss Bonita, 99887-4343. Nome completo e o RG já tá participando. A Flávia de Paulínia falou: vou acertar de novo, hein? Dessa vez eu... Ah, ela usou o chat. Ai, ai, ai. E acertou a banda do primeiro lugar. Flávia de Paulínia, um beijo pra você. Obrigado pela participação nas 10 da Kiss. Teve alguém que falou assim: será que você vai ler o Bigodinho de Xerife do Faroeste? Não vou adivinhar, manda um errou pra São Carlos. Xavier de Almeida, lá de São Carlos, um errou pra você aí. Obrigado pela participação, meu irmão. Patrícia de Curitiba perguntou se o primeiro lugar é de Cinderela. Não é, tomou-lhe o errou, Patrícia, mas participou, obrigado. 10:37, quarto lugar. Number 4. Aqui. ACDC. Money Talks.

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3: Horas e 46 minutos aqui na Kiss. Júlia e Marco falando de Curitiba. Mais um dia aí, meu pai acompanhando as 10 da Kiss a caminho do trabalho. Ainda bem que voltou do atestado. Eu acho que a banda de hoje é o Guns. Guns e Roses. Mas teve alguém aqui de São Paulo, deixa eu ver, o Eduardo falou: bom dia, babu, a banda de... Olha, ele foi bem sucinto e acertou a banda. Mandou o tamanho da camiseta, tem que mandar o RG também, o nome completo, viu, Eduardo? Aí sim, tá participando aqui, concorrendo à camiseta. Quem mais tá por aqui? Deixa eu ver aqui, ó. 998874343. Adão César tá por aqui, falou: bom dia, é Heart. Quero a camiseta. Lá de Guarapuava, no Paraná, tomou-lhe o erro. Nada de Heart no primeiro lugar, uma banda americana formada em 1983. Em 84 compuseram o grande hit, entraram nas paradas, foram pro mundo inteiro. Não são tão conhecidos, não sei nem se a gente reconheceria se eles estivessem andando aqui na Paulista. Se a gente pediria autógrafo. Quem mais? O Alan Ramos da Silva tá por aqui, mandou o nome completo, RG. Alan, obrigado pela participação. Quem mais tá por aqui, ó? O primeiro lugar de hoje seria Wallflowers, a Sônia Romero lá de Guarulhos tomou-lhe o erro. Não é o Wallflowers. 10 horas e 48 minutos, a gente vai fazer o pódio agora das 10 daqui. Number 3. E já começa assim.

o Queen fazendo We Will Rock. Segundo lugar de hoje das 10 da 15 e terceiro. Terceiro teve Dire Straits com Sultans of Swing. Olha aqui, ó, teve alguém que mandou mensagem e falou assim, ó. Bom dia, Babu Bigode de Vadico. A banda é o Zebra. André de Campinas tomou-lhe o erro. Zebra é zebra. Tomou-lhe o erro. Bigodinho de Codorna. Luciano Teixeira tá por aqui. Ele falou, não sei se você vai ler, mas eu não sei quem é o primeiro lugar. Minha camiseta... Ah, tá concorrendo, não tem problema. Não precisa acertar o primeiro lugar. Essa banda formada em 1983. Los Angeles, Califórnia, 1983. Aí, em 1984, lançaram seu maior sucesso de todos os tempos da banda. Quem mais tá por aqui? Deixa eu ver. Fala aí, Babu, meu querido. Bom dia, beleza? A banda de hoje é Autograph. Cláudio Rogério Schauer acertou o primeiro lugar. Banda americana, depois... Teve um solo de guitarra dessa banda que chamou muita atenção, inclusive do Ed Van Halen, que aí convidou os caras pra fazer a abertura dos shows do Van Halen. Aí abriram shows pro Motley Crue, também pro Aerosmith. Tô mudando minha resposta, é Autograph. O Mervane lá de Curitiba. Teve alguém que falou assim, agora eu percebi que você deu o delivery. Eu? Quem mandou essa daqui? Ele falou, pediu autógrafo na Avenida Paulista. Number one. Dá tempo de concorrer a camiseta ainda, só dá tempo pra isso agora. 998874343. Turn up the radio. Autograph na Kiss.

0: Primeiro lugar de hoje das 10 da Kiss, Autograph fazendo Turn Up the Radio. Juliane Ometo. Final do RG 2468. Juliane Ometo, 5 dias úteis a partir de amanhã para você pegar sua camiseta. Você levou aqui nas 10 da Kiss, tá bom? Muito obrigado pela participação de todos e logo depois do break já vem, sabe o quê? A Batalha do Rock.
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3: 11 horas e 8 minutos aqui na Kiss FM, começando a Batalha do Rock. A partir de agora você vai mandar mensagem, deixa eu ver o que tem aqui. Ah, tem mais dois pares de inscrições para Superhumans. São Paulo, dia 20/9, vem viver essa experiência, manda o nome completo e o e-mail. Nome completo e e-mail, já tá concorrendo, tem dois pares de inscrições para Superhumans. 11 e 8 vai começar a Batalha do Rock, você participa da primeira e não se esqueça, sugira a sua. A segunda batalha todos os dias pertence a vocês. Vamos começar então, vou fazer a BNN. Desse nome agora. Batalha na Moralzinha.
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3: 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Banda 1. Not Duran Duran com Save a Prayer. Bem na moralzinha essa batalha. Só que você vai ficar em dúvida, porque a banda 2. Tears for Fears fazendo Break It Down Again. Você prefere a banda 1, Duran Duran, fazendo Save a Prayer? Ou vai fechar com Tears for Fears? Break it down again. 998874343. Já começou aqui o WhatsApp. Quem mandou essa mensagem aqui, ó, Bigodinho de Agiota. Ah, ele participou das 10 daqui, deixa eu ver se ele tinha acertado. Tinha acertado, olha só, agora tá participando da batalha. Fabiano Nicoloso, de Ijuí, Rio Grande do Sul, sugeriu uma batalha aqui também. Obrigado, viu, Fabiano? Ana Maria, a Condessa do Ipiranga. Ela falou, escolha o Duran Duran. Tá bom, Ana, um beijo, obrigado pela participação aqui na Batalha do Rock. De novo, você prefere banda 1, Duran Duran, com Save a Prayer? Ou você prefere Tears for Fears com Break It Down Again? Vou repetir o telefone. 998874343.
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3: 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Vis. Supertramp. Goodbye, Stranger.

0: Nayo e o Nakis fazendo The Dead Heart. Antes teve Supertramp com Goodbye Stranger. A Cristina Baia, aqui de São Paulo, falou: bom dia, Babu. Difícil escolher entre as duas bandas da primeira batalha. Fico com Duran Duran, adoro essa música. E ela falou: sorry, Tears for Fears. Duran Duran versus Tears for Fears, tá demais essa batalha. Patrícia, de Boa Vista, Roraima. Eu escolho com certeza Duran Duran. O Ricardo de Timbó, em Santa Catarina, Vale do Itajaí, voto no Duran Duran. Aí teve alguém aqui que falou assim, ó, eu quero a Superhuman. O Sidney de Almeida Cipriano, ele quer, sim, inscrições pra Superhuman. Dia 29, você pode ir por nossa conta, o Sidney tá afim de ir nessa corrida, e você? Quem mais tá por aqui, ó? Olha aqui, ó, Babu, eu não sou de fofoca, mas o Boquinha de Cantor e o Canali te zoaram no programa, dizendo que você rodou com pouco óleo. Teve que fazer uns reparos. Ai, ai, eles são terríveis. Olha aqui, ó, teve alguém que votou no Tears for Fears, deixa eu ver quem foi. O Ronaldo, meu camarada, Ronaldo Stelzer. Fala, Ronaldo, ele falou, essa música é grandiosa e também sugeriu uma batalha que boa, hein? Ronaldo, grande abraço pra você e família. Gisele Preto, lá de Caieiras, tá por aqui também, falou assim, meu voto com certeza vai pro Tears for Fears. Sugeriu uma batalha também. Nossa, essa batalha tá difícil, hein? Achei que não ia pegar tanto assim, hein? 99887-4343.
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0: O Kiss fazendo Detroit Rock City aqui na Kiss. 11 horas e 32 minutos, acabou a primeira batalha. O Gabriel de Arruda, lá de Aquidauana, Mato Grosso do Sul, falou: sem dúvida, prefiro a banda 1. Ele tá falando de Duran Duran. Quem mais? O Nelson de São Paulo. Vai ganhar a banda 1. É uma espécie de vidente, o Nelson. Ele acha que vai ganhar o Duran Duran. Quem mais tá por aqui no 99887-4343? Bom dia, Babu. Save a Prayer é minha música favorita. Nem quero saber a outra. GC já escolheu também Duran Duran. Essa batalha já acabou. Agora a gente vai começar uma batalha que veio, deixa eu ver de onde. Aqui de São Paulo mesmo. José Carlos Dias, aqui de São Paulo, mandou essa batalha. E ele sugeriu o seguinte, presta atenção.
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0: Banda 1, Offspring, fazendo Come Out and Play. Você vai fechar com a banda 1, o Offspring?
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0: Ou você prefere Green Day fazendo She? Boa batalha, hein, José Carlos? Ele escolheu a banda 1, Offspring, com Come Out and Play. Ou Green Day fazendo She? Você manda sua mensagem pro 99887-4343. Você escolhe entre Offspring ou então o Green Day? Tá concorrendo dois pares de inscrições para Superhumans, corrida dia 20/9. 11 horas e 34 minutos. Mais um pouquinho, Offspring? Get up, pass it up, pass it up. Hey, man, you're talking back to me. Ou Green Day? Ai, ai, ai, 99887-4343.
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0: 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E agora a gente vai ouvir a banda vencedora da primeira batalha. Você acha que deu Duran Duran ou você acha que deu Tears for Fears? 11 horas e 35 minutos na Kiss.

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1: Do Rock. 11:46, última chamada para a última batalha, que foi sugerida pelo José Carlos aqui de São Paulo. A banda 1 é o Offspring fazendo o Come Out and Play. Banda 2, Green Day fazendo She. De novo, você prefere Offspring? Essa é a banda 1. E a banda 2, o Green Day. 998874343 é o telefone. Enquanto você se decide,

0: The Smiths fazendo Ask aqui na Kiss. 11 horas e 49 minutos, acabou a última batalha. Deixa eu ver o que vocês estavam falando aqui. Olha aqui, ó, caramba, hein, Babu? Ah, ele tá falando aqui, mas isso não tem como, né? É propaganda obrigatória, né, meu irmão? Aí você tem que mandar um e-mail lá pro TSE. Obrigado pela participação aqui, um pouquinho de paciência que logo acaba. Saudações, Babu, bem-vindo de volta. Hoje vai dar Offspring, Fábio Bertolazzi do Tatuapé. A Shirley de São Paulo falou que é Green Day. Aí teve alguém do DDD61 aqui, deixa eu ver quem é. Green Day, ele falou, é o Saul. Tuca e Saul de São Romão em Minas Gerais. 11 horas e 50 minutos, deixa eu ver quem mais tá por aqui. O Ricardo de Rio das Ostras, lá no Rio. Com certeza Green Day. Ricardo, obrigado pela participação. O Thiago Pimentel de Serra Negra escolheu Offspring. Ai, ai, ai, essa batalha vai dar o que falar, hein? Acabou a última batalha do dia. A gente vai escutar agora a banda vencedora.
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0: 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E eu já volto pra falar quem levou aí dois pares de inscrições pra corrida Superhumans, tá bom? E aí, já sabe quem levou? Pouquinho de suspense não faz mal pra ninguém.

0: Batalha do Rock. Green Day jantou o Offspring aqui na Batalha do Rock hoje. Zé Carlos aqui de São Paulo foi quem sugeriu essa batalha. Obrigado, viu, meu irmão? Deixa eu ver quem levou aqui par de ingressos para Superhumans. Rita Fernanda Felipe e Guilherme Eduardo Nascimento Bez. Rita Fernanda Felipe e Guilherme Eduardo Nascimento Bez. Fica tranquilo, vai chegar no e-mail de vocês inscrições digitais para Superhuman. Só te lembrar o seguinte, ó, daqui a pouco tem propaganda eleitoral gratuita, mas a gente continua lá no aplicativo. Você já tem um aplicativo daqui? Baixa o aplicativo que vai ter bem se quis por lá. Depois do break no rádio tem a propaganda eleitoral, mas a gente continua no aplicativo, tá bom? Muito obrigado pela participação. Amanhã tem mais Batalha do Rock a partir das 11 horas da manhã.
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0: Meio-dia e 27 aqui na Kiss, Van Halen fazendo Running with the Devil. Espera aí rapidinho que a gente já volta com o Bem Se Quis, hein? Tá tudo certo agora.
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0: Agora sim, começando o Bem Que Se Quis, e hoje, quinta-feira, já vou lembrar o seguinte, as crianças daqui a pouco, no último bloco, vão fazer junto comigo a escolinha do rock, porque hoje o Boquinha de Cantor, o outro inspetor da escola, hoje não veio, tá gravando. Então vocês vão fazer junto comigo, manda mensagem pro 998874343. Crianças de 0 a 14 anos podem pedir suas músicas prediletas pra escolinha do rock. Hoje, quinta-feira, ai, o Boquinha de Cantor não veio, vocês vão ter que cantar comigo.
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0: Ai, ai, ai. Vai, todo mundo.
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0: De TBT no Bem Que Se Quis, hoje a gente vai começar com Chili Peppers de 1992, da novela De Corpo e Alma, Under the Bridge.

0: Kiss aqui no Bem Se Kiss no Momento TBT, fazendo I Hear You Call. Momento TBT Hollywood, o sucesso. E antes, abrindo, teve Chili Peppers da novela de 92, De Corpo e Alma. Meio-dia e 38, a gente continua com o Momento TBT, mas antes quero lembrar que as crianças de 0 a 14 anos daqui a pouco tem Escolinha do Rock. Então manda mensagem pro 99887-4343, mensagem em áudio, pedindo sua música predileta pra Escolinha.
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0: Momento TBT Séries. Sopranos com Journey fazendo Don't Stop Believing. Cena final de Sopranos.

0: Journey aqui no Banksy Kiss fazendo Don't Stop Believin'. Faz parte da trilha sonora da série Sopranos. 12:42, já volto logo depois do break, tem a escolinha do rock.
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6: Meio-dia e 49 está começando a Escolinha do Rock.
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6: Todos os dias elas dão aulas aqui pra gente. Deixa eu ver quem tá aqui hoje, peraí.
7: Oi, sou Alda Kiss.
6: Oi.
7: FM, eu sou Antônio, eu tenho 9 anos.
6: Oi, Antônio.
7: Eu dos moro em Ribeirão Preto, eu quero e de Living After Midnight do Judas Priest.
6: Que isso, que legal, hein?

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1: Deixa eu ver quem chegou pra escolinha agora.
2: E aí, Bruno e Babu?
1: Opa.
2: Eu sou Matheus de São Paulo, tenho 11 anos e queria pedir a música It's My Life do Bon Jovi. Não deixe o rock sair de você.

0: Live.
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2: Essa foi a Escolinha do Rock de hoje. Amanhã tem mais no Bem Que Se Quis e amanhã Boquinha de Cantor tá por aqui também, tá bom? Na sequência, Dani Honey vem com Conexão Rock e amanhã tô de volta às 10 horas com as 10 da Kiss. Um beijo pra vocês, tchau.
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17: Salve, nação roqueira! Ótima quinta-feira pra você que vê a gente em casa, no carro, no trabalho. Nesta friaca, indo para o almoço, voltando do almoço no home office, seja muito bem-vindo, seja muito bem-vinda. Eu sou Dani Mel, Dani Haney. Tá começando o nosso Conexão Rock com histórias, curiosidades, claro, a sua participação, que é sempre muito importante, muito bem-vinda no nosso WhatsApp. Você sabe que você faz o programa junto comigo, 11 9 9887-4343. Já começo com enquete do dia. Hoje é fogo no parquinho, porque é quinta, quase sexta. Vamos desabafar. Tem alguma banda que você já tentou ouvir e não rolou? Tipo, todo mundo fala, essa banda é legal, essa banda é incrível, mas não adianta que você não gosta, tá? Bom, eu começo, né? Óbvio. Falei, agora tem que começar. É, pra mim, Coldplay não rola, acho chato e nacional. Rapa, não rola pra mim. Então vamos fazer assim, uma nacional e uma gringa. Fechou? Todo mundo que participar concorre a uma camiseta da Kiss, nosso manto sagrado. Manda nome, manda RG e valendo.

0: sem deixar o rock sair de você. Você tá na Kiss, bebê. A gente já viu Kaiser Chiefs com Ruby, antes teve Kiss na Kiss com Shout It Out Loud. Agora, 1h10. Pra você que chegou agora, pra que que eu invento de fazer essas enquetes, né, gente? Mas cada resposta é muito fogo no parquinho. Alguma banda que você já tentou ouvir e não rolou? Todo mundo fala que é legal, você falou, não rola. Uma nacional e uma international. Olha, vamos lá. Dani, boa tarde. Aqui é o Wilson Paulo de Souza. Acho que uma banda que nunca me desceu foi Linkin Park e nacional Cazuza. Não dá. Gente, mas cada um com seu cada um. Manda um abraço pra galera da Oficina Auto Brasil. Galera da Oficina Auto Brasil, um beijo pra vocês. Não deixem o rock sair de vocês. Obrigada pela sintonia. Beijo, Wilson. Dani, pra mim não rola. Jota Quest e Skid Row. Marcos Antônio Andreata de Uberaba, Minas Gerais. Olha, mesmo Jota Quest sendo de Minas. Beijo. Obrigada, Marcos. Dani, sou a Vanessa, de Arthur Alvim. Dani, uma banda que eu não consigo gostar de jeito nenhum é Nirvana. Juro que eu já tentei, mas não dá. E aqui do Brasil, não curto Paralamas. Pronto, falei. Olha, gente, mas gosto é gosto, né? Que a gente vai fazer. Beijo, Vanessa. Obrigada pela mensagem. Dani, sua linda. Bom, vamos tacar fogo. Beatles e Legião, não vai. Tô falando, é o Diego de Nova Resende, sul de Minas Gerais. Beijo, Diego, obrigada pela mensagem. Dani, meu nome é Leandro de Falco, é controverso, porém, pra mim não rola Led Zeppelin nem Violeta de Outono. Vai entender, né, gente? Beijo, Leandro, obrigada pela mensagem. Oi, Dani, eu não curto Legião e não curto Rush, é do Raul Própolis. Será que é por causa de Dani Mel, Raul Própolis? Raul Tadeu de Andrade. Beijo, Raul. Obrigada pela mensagem. Vamos aos áudios de vocês. Mas tem que estar preparado, gente. Sem julgamento, tá? Tem que poder desabafar e tudo bem. Bora.
1: Boa tarde, Dani Han e Sérgio do Jardim Duffer. Meu, banda que não me desce. É The Doors e Charlie Brown Jr. Não vai. Olha. Uma outra música que ainda de vez em quando é ouvível, mas de resto não dá não, viu? Um abraço.
0: Beijo.
2: Olá, Dani. Boa tarde. Aqui é o Fernando de São Paulo, participando da enquete de hoje aí. Saudações aos roqueiros da cidade. É uma banda que não me desce, não consigo, mano, é Iron Maiden. Para mim as músicas são todas iguais, a mesma batida, a mesma bateria, tudo repetitivo, não aguento, pior que minha esposa ama. Então eu sou obrigado eventualmente a ouvir, mas não consigo, não me desce.
0: Uia.
2: Com relação à banda nacional, o que nunca consegui foi Capital Inicial, mano.
0: Sério?
2: Nossa, é. E olha que eu gosto muito de Legião Urbana, até de Aporto Elétrico, aquela galera de Brasília. Ah. Mas Capital Inicial nunca desceu. Oi. É isso aí. Não deixa o rock sair de você. Um abraço a todos.
0: Tá bom, beijo. Vamos mais uma.
3: Oi, Dani. Eu, do alto dos meus 61 anos, muitos anos de rock, posso falar. O que eu não gosto, todo mundo gosta. Não gosto de Guns N' Roses. Não vai, não desce. E agora vem a polêmica. Não gosto de Legião Urbana. Pronto, falei. Beijo.

0: 25 anos sem deixar o rock sair de você. Você tá na Kiss, bebê. A gente já viu Bangles com de novo, Walk Like an Egyptian. Oh, dá um trava-língua isso aqui. Walk Like an Egyptian. Tá bom? Tá. Agora 1h17 pra você que chegou agora. A enquete do dia é fogo no parquinho, porque é quinta, quase sexta. Eu quero saber se tem alguma banda que você já tentou ouvir e não rolou. Gente, o que tá chegando de mensagem aqui, ó? 11998874343. Lembrando que todo mundo que mandar mensagem concorre a uma camiseta da Kiss, o nosso manto sagrado. Manda nome, manda RG, que eu já volto. Pera aí.
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bom ouvir Barão Vermelho, né? Rock nacional aqui no nosso Conexão. A gente ouviu Beth Balanço, você tá na Kiss, 25 anos sem deixar o rock sair de você. Antes teve Green Day com Warning, agora 1h31, enquete do dia pra você que chegou agora, Fogo no Parquinho. Tem alguma banda que você já tentou ouvir e não rolou? Não adianta todo mundo falar que é legal, pra você não rola. Gente, eu tô me divertindo com as mensagens de vocês. Vamos lá, vocês estão preparados? Boa tarde, Dani Mel. Pra mim é Oasis, eu odeio. E o cara ainda falou uma vez que o Guns não representava rock nenhum. E nacional, pra mim, é Paralamas. Só o baterista é bom. O João Baroni é bom. Herbert também é um lindo. É o Rodrigo Aguiar que mandou isso, de Leme, São Paulo. Beijo, Rodrigo. Obrigada pela mensagem. É isso aí, gente. Gosto é gosto, tá? Danny Honey, tudo bem? Banda nacional que eu não gosto é Barão Vermelho. Gente, acabei de tocar. E a internacional é Rolling Stones. Quem mandou isso? A Vivi Biomédica. Beijo, Vivi. Obrigada. Dani, aqui é a Cintia Azevedo. Duas bandas que eu não curto mesmo são Capital Inicial e U2. Uia! Buenas tardes, Dani Mel. A banda brasileira é Ultraje a Rigor, Cruzes. E internacional, o Bruno Suter não vai gostar disso. Os Malas do Manowar são medievais afetados. É o Iga que falou isso. Beijo, Iga. Obrigada pela mensagem. Linda Dani. Detesto com todas as forças os Beatles, me julguem. Tipo, falei e saí correndo. Não rola de jeito nenhum, com uma exceção. Olha, Live and Let Die com o Guns cantando. Gente, e nacional, Fresno. Quem falou isso? Wellington Monteiro. Beijo, Wellington, obrigado pela mensagem. Mas Live and Let Die, se eu não me engano, é do Paul McCartney com The Wings, não é? Não é não? É, beijo pela mensagem, é bem louca. Obrigada pela mensagem, um beijo. Danny Honey, sou seu fã, adoro suas histórias. Detesto Lenny Kravitz, o moço que malha com calça de couro, porque ele pode. E Paralamas do Sucesso, se toca no rádio, eu tiro imediatamente. Mega chato. É, mas mesmo com essa ressalva, não deixo o rock sair da minha vida de jeito nenhum. Beijos, José Mário Vieira da Bela Vista. Beijo, Zé, obrigada pela mensagem. Olha aí, Dani, olha aí, gente, o Gentil mandou isso, 4-1, né, deve ser do Sul, Paraná. Dani, nacional, ai gente, não vou falar, Raul Seixas e gringa Janis Joplin, insuportáveis. Ó, Gentil Fagundes de Pinhas, Paraná, olha, até me dói pra falar isso, mas é isso aí, tem que respeitar, gosto é gosto. Ó, já eu leio mais, porque, gente, agora a gente vai ouvir um som tão lindo do Led Zeppelin. É do Led Zeppelin 4 essa música, tá? É uma balada folk introspectiva, muito linda, composta pelo Jimmy Page e pelo Robert Plant. Essa música, gente, reflete o amor do Plant pela cantora Joni Mitchell, vocês sabiam? A quem ele admirava profundamente na época. É, também é uma declaração de amor à cena folk californiana e a busca por um novo começo. E essa música é marcada especialmente pelo bandolim do Joe Paul Jones e o violão do Jimmy Page. Sabe quantos anos o Plant tinha quando ele fez essa música, gente? 22. O que você estava fazendo com 22 anos? E ele descreveu essa música como uma retrospectiva da sua vida aos 22 anos, que mistura vulnerabilidade, amor e necessidade de seguir em frente. Olha a cabeça do cara para fazer um som desse aos 22. Essa música, ela é frequentemente interpretada como um momento de respiro no disco, focada em reflexão e fragilidade, em contraste com as outras faixas mais pesadas. Tanto que essa música não tem bateria, o John Bonham não toca nela. Tem só o bandolim maravilhoso do John Paul Jones e a afinação especial do violão do Jimmy Page. Uma obra-prima, né?

0: Fala sério, né, gente? Que privilégio ouvir Led Zeppelin no rádio numa quinta-feira fria. Fala aí, a gente ouviu Going to California. Deixa eu falar uma coisa pra vocês. Vocês sabem que o Robert Plant, ele ficou conhecido como Deus Dourado, né? Golden God do rock, devido ao seu visual e o seu carisma muito marcantes lá nos anos 70, né? Visual icônico, lembra? Os cachos loiros, camisas abertas e uma presença de palco impressionante. Ele, inclusive, ajudou a inventar e definir a estética do vocalista de rock, né? As performances dele no LED eram intensas e cheias de atitude, além de ele atingir notas altíssimas que ajudaram a criar o arquétipo clássico de Deus do rock. Pois então, eu achei um vídeo dele cantando esta música que a gente acabou de ouvir, Going to California. Ele tá muito Deus Dourado, ele tá muito Multiplica Senhor. Do lado do Jimmy Page, óbvio que eu acabei de postar nos meus stories e nos stories da rádio Kiss FM 92.5 e no meu também. Se eu fosse você, eu ia lá ver, tá? Arroba DaniMelW, peraí que eu já volto, peraí.
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0: O nome dele é Adams, Bryan Adams. A gente ouviu Somebody aqui na Kiss. Agora faltam 11 para as duas. Para você que chegou agora, enquete fogo no parquinho, nível master hoje. Eu quero saber uma banda que você já tentou ouvir e não rolou de jeito nenhum, porque todo mundo fala que é legal e para você não rola. É, gente, cada mensagem aqui, mas é isso aí. Não sabe brincar, não desce pro play. Oh, olá, Danny Honey. Eu não gosto de The Doors e Kid Abelha. Não dá, não consigo gostar. Kid Abelha eu acho muito enjoado e The Doors me dá agonia. Olha isso, nunca ouvi falar, uma banda da agonia. Beijos, Dani. Quem fala é a Ana Paula de Santos. Beijo, Ana, querida. Obrigada pela mensagem. Aqui, Danny Honey. Eu não consigo ouvir Foo Fighters. Olha como esse programa é democrático. Não gosto de Foo Fighters e não gosto de Charlie Brown Jr. É o Álvaro de Mauá. Beijo, Álvaro. Obrigada pela mensagem. Dani, beleza? Tamo junto. Coldplay não desce pra mim. É melhor injeção na testa. E Nacional, Los Hermanos. Aquilo é uma pedra nos rins. Puxa vida, é o Wilson Júnior de Mandaguaçu, Paraná. Beijo, Wilson, pra você e todo mundo ouvindo a gente, Paraná, Curitiba, nos 93.3. Quem mais tá por aqui? Dani, fogo no parquinho agora, hein? Pra mim é Charlie Brown Jr. e Guns N' Roses. Olha aí, gente, tá vendo? É, olha, gosto é gosto, né? Dani, aqui é a Mari de Guarulhos. Eu odeio Aerosmith. Escuto no rádio, desligo. Nacional, J Quest não me desce. Acho todas as músicas chicletes. Beijo, Mari. Obrigada pela mensagem. Dani, sou a Juliane de Santo André. E pra mim não rola os Irmãos Encrenca do Oasis e Nacional, Raul Seixas. Gente, não aguento Maluco Beleza. Beijo, Ju. Obrigada pela mensagem. Tem umas coisas que até me dói pra dizer. É, Dani, aqui é o Williams Ferreira da Silva. Banda que não me desce é Guns N' Roses e Nacional Engenheiros do Havaí. É cada uma, né, gente? Calma aí, quem mais tá por aqui? Tem muita mensagem chegando. Dani, aqui é o Everton de Natal, Rio Grande do Norte. Como eu amo o Nordeste do Brasil. Bandas que não consigo ouvir de jeito nenhum. Nirvana e Legião Urbana. Já tentei, mas não consigo. Beijo, Everton. Obrigada pela mensagem. Beijo pra todo mundo do Nordeste ouvindo aqui Kiss FM. Tem muitos áudios aqui chegando também. Vocês estão preparados, gente, pros nossos áudios? Então vamos ouvi-los. Pera aí. Bora.
1: Dani Mel. E essa enquete hoje é pra causar discórdia?
0: É, claro.
1: Mas é isso, né? Vamos respeitar a opinião. Aqui é a Sol, eu sou da Praia Grande, professora de geografia, tô ligadona. Tava tentando mandar uma mensagem pro Babu, mas o tempo passou tão rápido e vai com a Dani. Dani, uma banda internacional, cara, Pink Floyd, não adianta. Já tentei ouvir, já tentei, não vai. Não vai. E uma nacional. Eu não sou muito fã de Plebe Rude, não, cara.
0: Poxa.
1: E Engenheiros, desculpa aí, galera. Poxa. Mas é isso. Kiss FM, 25 anos, não deixando o rock sair de nós. Beijo, Dani.
0: Beijo.
2: Dani Mel, Flávio de Recife, mais uma vez. Eu não lembrei, honestamente, de nenhuma nacional que eu não suporte.
0: Tá.
2: Por isso eu vou pedir a permissão de vocês para colocar duas internacionais, que não me entra, não desce pela minha goela.
0: Vai.
2: Bon Jovi e Coldplay.
0: Ah, não.
2: É isso aí, não deixa o rock sair de você.
0: Poxa.
3: Boa tarde, Dani Honey.
0: Hello.
3: Que é Jonathan de Guarulhos. É, Dani, para mim, não desce nacional. Raul Seixas. Parece que é muito falado e pouco cantado. E Valbeat, pelo amor de Deus, parece que todas as músicas é a mesma coisa. Não deixa o rock sair de você. Parabéns pelo programa, melhor de todos, viu?
0: Beijo, obrigado.

0: Não deixe o rock sair de você, mas nunca, mas jamais. A gente ouviu The Who aqui na Kiss com My Generation. Falando em The Who, né, gente? Vocês estão ligados que Roger Daltrey, eterno vocalista do The Who, vem para o Brasil em novembro no festival Best of Blues and Rock. 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Fechou? Fechei. Vou para o break e volto já. Pera aí.
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0: Roberto.
1: 25 anos sem deixar o rock sair de você. Você tá na Kiss, bebê. A gente ouviu Kings of Leon com Wallace Chambers. Teve também Hootie and the Blowfish, Only Wanna Be With You. Agora 2:09, pra você que chegou agora, enquete do dia. Tá muito fogo no parquinho, gente. Vocês não têm noção das mensagens que estão chegando aqui. Eu perguntei se tem alguma banda que você já tentou ouvir e não rolou, né? É, não sabe jogar, não desce pro play, tá? Porque tá chegando muita mensagem aqui. Dani, aqui é o Marcos de Itaquera. A banda internacional que eu não gosto e que meus filhos ficam doidos quando falam é o AC/DC. Mas, gente! E nacional é o Paralamas. É o Marcos Roberto Lopes que mandou isso. Beijo, Marcos. Obrigada pela mensagem. Caraca, AC/DC, gente. Dani, linda, você me fez chorar contando a história dessa música e tocando em seguida. Esse CD do LED, comprei quando eu era office boy, com os 16 anos na época, o Ed, do Ateliê de Marcenarias. Ai, que legal, Ed. É, eu acho muito legal. Quando você fica sabendo a história da música, você ouve ela de uma outra maneira, né? Seu programa e suas histórias são fundamentais na hora do almoço. Muito obrigada. Beijo, Ed. Obrigada pela mensagem. Dani, com todas as minhas... Ah, meu Deus do céu. Com todas as minhas forças, eu odeio Ramones, que toca em 100% dos programas da Kiss. E nacional, Os Pedreiros do Piscinão, Engenheiros do Havaí. Chato pra... Ô, oh, gente, é o Augusto de Volta Redonda. Beijo, Augusto. Obrigada pela mensagem. É, o Dani, peraí. Ai, gente, é muita coisa que fica rodando assim, sabe? Aí eu não consigo parar em uma. Dani, olha, eu não curto Pitch e nem System of a Down. Polêmica. Grande abraço a Cláudia Bini de Osasco. Beijo, Cláudia. Pitch ninguém tinha falado ainda. Dani, eu não suporto. Dani Hannen, sua linda. Eu não suporto The Doors e Raimundos. São duas bandas que não me atraem nem em letras e nem na sonoridade. É o Jairo de la Torre Antunes de Moraes, de São Paulo. Beijo, Jairo. Obrigada. Aí tem um que foi sucinto aqui, o Lúcio de São Paulo. Dani, não curto Red Hot Chili Peppers. Não consigo ouvir. Tá bom. Beijo, Lúcio. Obrigada. Dani, aqui é o Fernando de Limeira. O que não desce é AC/DC. E nacional, Cazuza. É sofrível. Meu Deus do céu. Beijo, Fernando. Obrigada pela mensagem. Ô, Dani, se você tivesse feito um ranking de votações, com certeza o Oasis ganharia como a banda mais rejeitada da história. Quem falou isso? Maurílio, de Betim, Minas Gerais. Você tá vendo, Maurílio? E eles vieram fazer turnê aqui e esgotou, né? Esgotou no mundo inteiro. Então, realmente é assim. Gosto é gosto. Temos 8 bilhões de pessoas no mundo e cada um gosta do que quer. Amém, né? Livre-arbítrio. Vamos para os áudios de vocês, que tem muitos áudios legais aqui. Peraí, começa. Bora?
2: Dani Haney, Eduardo Campos aqui do Rio de Janeiro, tudo bem?
1: Tudo.
2: Eu acho que hoje não tá sendo da discórdia, não, porque o que o pessoal tá dizendo aí que é chato mesmo. Oasis, Coldplay, Los Hermanos, Foo Fighter, que é outra mala também.
1: Oh.
2: E eu vou incluir uma aí, e aí eu, talvez eu gere discórdia, que é o Pink Floyd. É um saco.
1: Puxa. Assim,
2: na boa, na boa, na boa. É uma banda super estimada.
1: Meu Deus.
2: Um abraço e não deixa o rock sair de você. Rock de verdade.
1: Beijo.
3: Oi, Dani Honey. Aqui é o Demetrius de Mogi das Cruzes. A banda que não desce. Tipo, não dá, não dá. Já tentei todas as formas. É Beatles. Beatles não dá pra escutar.
1: Meu Deus.
3: E já que é pra tocar fogo no parquinho, uma banda que eu não... Uma banda não. É... Raul Seixas, cara.
1: Mano.
3: É, tipo assim, as letras são da hora e tal, mas, cara, a voz dele é muito ruim. Beijo, Dani.
1: Não fala isso, beijo.
4: Boa tarde, querida Dani Hanimel. Aqui é o grandão da Moca, motorista de aplicativo.
1: Oi.
4: Olha, Dani, eu não suporto ouvir mais Oasis, Linkin Park. Eu acho muito, pelo amor de Deus, eu não aguento mais isso. Mas pra quem gosta, né?
1: É.
4: Apesar de eu ter uns 4, 5 CDs do Bon Jovi, eu também não aguento mais ouvir o Bon Jovi.
1: Oh.
4: Entendeu?
1: Oh.
4: Mas coisas do rock, né? Estamos aí.
1: Tá bom.
4: Obrigado, uma boa tarde, Nação Roqueira. Kiss FM, não deixe o rock sair de você. Beijo, Dani. Abraço, Nação. Boa tarde.

0: 25 anos sem deixar o rock sair de você. Você tá na Kiss FM, a gente ouviu Iron Maiden com Can I Play With Madness. Eu já vou pro break, já volto. Se você chegou agora, eu quero saber o seguinte: alguma banda que você já tentou ouvir e não rolou? Nosso WhatsApp 11998874343. Todo mundo que mandar mensagem concorre a uma camiseta da Kiss, nosso manto sagrado. Manda nome, manda RG, que eu já volto. Fechou? Fechei.
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dá pra chegar logo janeiro de 2027, que vai ter Rush aqui no Brasil, Closer to the Heart. Antes teve Eagle Eye Cherry com Save Tonight, agora 2:30. Você tá na Kiss, 25 anos sem deixar o rock sair de você. Enquete do dia, pra você que chegou agora, é que banda que você já tentou ouvir, mas não rola de jeito nenhum. Tem uma mensagem sucinta aqui, ó. Dani, é do Ed Carlos. Dani, boa tarde. Eu não gosto de Beatles. Tá bom. Dani do céu, eu não suporto Los Hermanos e na gringa... Ah, gente, Bon Jovi e Ghost. E o pior é que meu filho ama Ghost e fica cantando no banheiro. É sempre assim. Aqui é a Emília de Weston, na Flórida. Ouve a gente pelo aplicativo. Beijo, Emília. Obrigada pela mensagem. Ó, gente, deixa eu dar uma dica. Baixa o aplicativo da Kiss, é de graça. Porque a gente ouve muito rádio no carro, né? Mas aí, quando a gente tá em casa, se você não é das antigas, não quer entregar a idade, não tem aquele 3 em 1, como é que você vai ouvir rádio? Pelo seu celular. Então, baixa o aplicativo da Kiss, que você ouve a gente em qualquer lugar do mundo. Fechou? Fechei. Dani, aqui é o Luciano do Parque São Lucas. Quem eu não curto de jeito nenhum é o Lobão e o Dio, pelo mesmo motivo, gritam pra baralho, já basta minha mulher gritando nos meus ouvidos. Luciano Aparecido de Bombonato, beijos, Luciano, obrigada pela mensagem. Já já eu leio mais mensagens, gente, por quê? Porque agora a gente vai ouvir, desculpa, um baita hit do Police, de 78, faz parte do disco de estreia do grupo, catapultou a banda pro sucesso, mudou a vida deles completamente. Olha essa história, era outubro de 77, o Police estava em Paris para um show, eles estavam bem no comecinho da carreira, estavam hospedados, tipo num albergue, uma espelunca mesmo, dividindo quarto, mó perrengue, tá? Aí o Sting começou a perambular pelas ruas da redondeza, e olha o que ele fala, era a primeira vez que eu via prostituição nas ruas, e as garotas eram realmente bonitas, eu não tinha dinheiro para pagar uma, então eu acabava no meu quarto pensando em como seria casar com uma daquelas garotas, veja, ele não queria pegar elas, ele queria ser o namorado de uma delas. Aí ele fala, eu tinha uma melodia na cabeça e imaginei estar apaixonado por uma daquelas meninas. Aí ele se juntou com Andy Summers, com Stewart Copeland, e criaram um dos maiores clássicos do Police. A música estourou no mundo inteiro, tocou no rádio, mudou a vida deles. E o nome, gente, o nome da canção veio de um cartaz antigo da peça Cyrano de Bergerac, que estava pendurado lá no saguão do hotel, da espelunca que eles estavam hospedados. E tinha uma foto, retratava, na verdade, esse cartaz, a esposa de Alexandre o Grande. E era o amor da vida de Cyrano de Bergerac. E ele amava ela em segredo. Você sabe qual era o nome dela?

muito legal, né? A história dessa música. A gente já viu Roxanne aqui na Kiss FM. Police. Ô, gente, deixa eu falar uma coisa muito legal. Eu achei uma jam recente, muito preciosa, do Sting e do Stewart Copeland, baterista do Police, totalmente acústica, cantando essa música Roxanne. E o Stewart Copeland, eu juro por Deus, ele tá tirando o som de uma panela. Gente, é genial. O Sting, ele baixou o tom pra cantar. É sensacional. Eles postaram isso na página oficial do Police. E o detalhe é que a banda acabou em 86, gente. Faz as contas, 96, 2006, 2016. Faz 40 anos. E um dos motivos eram exatamente as brigas constantes dos dois, do Sting e do Stewart Copeland. Eles brigavam, na verdade, desde o Synchronicity, né, em 83. Aí em 86 a banda acabou. Mas nada como o tempo, esse senhor conciliador de tudo, sorte a nossa. E parece que hoje, gente, tá tudo sob controle, né? Na verdade, assim, no âmbito pessoal, eles mantêm uma relação bastante amigável e de carinho, mesmo enfrentando uma disputa judicial ativa por royalties de streamings. O Stewart Copeland falou recentemente numa entrevista que os dois mantêm contato frequente.

0: @DaniMelW e eu já volto. Pera aí.
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0: sexta, tá na Kiss, bebê. A gente já viu o Creedence com Fortunate Son. Agora faltam 15 para as 3. Enquete do dia, muito fogo no parque. Tem alguma banda que você já tentou ouvir, não rolou de jeito nenhum? Porque todo mundo que fala que é legal, mas não adianta, pra você não rola? Oi, Dani linda. Aqui é a Cláudia de Ribeirão Preto. Eu não curto Beatles e nem Ramones. Por favor, não me julguem. Tipo, a Cláudia falou e saiu correndo. Beijo, querida. Obrigada pela mensagem. Ô, Dani, uma boa dica pra galera. Quando a gente escuta Kiss pelo aplicativo ou pela Alexa, não tem propaganda política. Ah, e você tá solteira? Mas do nada veio isso? É o Marcelo da Vila Leopoldina. Beijo, Marcelo. Obrigada pela mensagem. Vou deixar a resposta no ar, tá bom? Ó, boa tarde, Dani. Sou a Rejane da Vila Tolstói. Bandas daqui do Brasil que eu não curto mais é o Traje. E o Traje Lobão. E da gringa Morrissey. Infelizmente, será que se ele parasse de cancelar os shows, você ia continuar gostando? Vamos lá. Quem mais tá por aqui? Peraí. Vamos aos áudios de vocês. Peraí, que tem muito áudio legal. Socorro, vocês estão preparados? Só vamos, bora.
1: Ô, Dani, minha amiga. Cara, banda internacional que eu não tenho duas, três, mas o Oasis não me desce. E brasileira, Jota Quest. Meu, Danizinha, adoro quando você fala Kiss FM. É muito bom. Uma boa tarde. Kiss FM, deixa o rockstar de você. Crésio Ferraz, São Paulo.
0: Beijo, Crésio.
2: Boa tarde, Dani Honey.
0: Hello.
2: Vicente de São José dos Campos. Agora eu vou tacar fogo no parquinho.
0: Vai.
2: Diz você.
0: Manda.
2: Uma banda nacional que não desce, mas de jeito nenhum, é o Camisa de Vênus. Porque parece que eles têm mais falado do que cantado.
0: Poxa.
2: E uma internacional que não vai, que ainda bem que eles mesmos decidiram parar de cantar, é os Beatles.
0: Não.
2: Não tem forma nenhuma de descer essa música deles. Beijo, não deixa o rock sair de você.
0: Meu Deus do céu, mais uma, beijo.
3: Oi, Dani Honey, você é demais, adoro o seu programa, conta a história pra gente, muito bacana. Aqui é a Mauri de Jaguariúna. Vou te contar, tem um povo chato pra caramba. Acho que não são as bandas que são chatas, é umas pessoas chatas, que esse cara acabou de falar aí, nem seu nome. Meu, vai escutar, como é que chama aquele estilo? Piseiro, vai escutar sertanejo, pagode, então, pô. Não gostar de Pink Floyd, cara. Não gostar de Foo Fighters. Não gostar de AC/DC, não gostar de Iron Maiden. Meu Deus! Imagina! Pessoal, aí não sabe o que é rock, sabe o que é bom. A outra aí falou que não gosta do Ramones. Que é isso, meu Deus? Dani, seu programa é demais, meu. Você é massa. E você realmente não deixa o rock morrer. Você é fera.
0: Ô, querido, beijo, muito obrigada.

0: Essa música eu dedico de coração para todos vocês que não gostam de Capital Inicial. A louca, né? A gente ouviu o Veraneio Vascaína, a gente encerramos bem, sim, com certeza. Dá tempo de ler mais duas mensagens daqui, ó. O Marco Anderson falou assim: Danny Honey, tudo bem? É, eu odeio Beatles, Elvis e Los Hermanos. Beijos. Mas como pode na mesma frase, né? Odiar Beatles, Elvis e Los Hermanos. Ô, beijo, Marco, obrigada pela mensagem. Aqui, ó. Danny Honey, Motley Crue não dá, né? É muito farofa, é o Fábio. Oi, Fábio, beijo pra você, obrigada pela... Eu amo rock farofa, amo Poison, amo Def Leppard, mas gosto é gosto, como a gente falou, né? Tem que respeitar. Agora acabou, gente, não dá tempo de mais nada. Esse foi o Conexão Rock de hoje, mas muito obrigada pela sintonia, pela companhia. Vocês fazem esse programa ser muito mais legal, vocês fazem esse programa junto comigo, obrigada mesmo, de coração. É, todo mundo que mandasse mensagem tava concorrendo a uma camiseta da Kiss. Quem levou o nosso manto sagrado hoje foi... O Paulo Sérgio de Assis, final da RG 4876. Parabéns, Paulo. Pode passar aqui na Kiss a partir de amanhã. Paulista 2200, 15º andar. Fechou? Fechei. Então é isso. Se você quiser trocar uma ideia comigo nas redes sociais, o meu Insta é @danimelw. O Insta da Kiss FM, é KissFM 92.5. Fechou? Agora tem Rockcast com o Samuquinha, com o Diego Baroni. Juízo, mas não muito. Respeito sempre e beijo. Acabei.
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6: Salve, nação roqueira! Estamos na área mais uma vez, seja bem-vindo e bem-vinda. Rockcast está no ar. Eu sou Diego Baroni, quebrando tudo. Desse jeito que você percebeu, porque eu quero é rock e você também. É por isso que estamos aqui juntos mais uma vez. E ao meu lado ele, Samuel Canalho. Uma excelente tarde, Samuca. Vamos fazer uma tarde inesquecível para quem tá na sintonia da Kiss, é ou não é?
7: Só se for agora, Diegão. Boa tarde, uma excelente tarde para você curtindo a Kiss FM nessa quinta-feira. Hoje o Rockcast está caprichado. Do momento Kiss in Concert, tem aquele som ao vivo que você gosta, tem novidade, tem prêmio também. Você pode participar, pedir o seu rock and roll aqui pelo nosso WhatsApp e concorrer a um kit da Kiss FM, tá afim? Manda nome completo RG no 11 998874343. Se você for pedir o seu rock, grava aquele áudio curtinho, fala o seu nome e capricha no pedido.
6: É, porque daí você entra na resenha, a gente coloca você no ar aqui e é muito importante a sua participação. Então contamos com você e pra começar, uma das músicas, assim, que tem o tecladinho mais famoso, assim. Mas não é o Van Halen.
7: Essa música, pra mim, é aquela música alegre, feliz, sabe?
6: Sim.
7: Quando cai o VR.

0: Alanis Morissette aqui na Kiss Guardian Rockcast no ar. Essa dupla tá junta de novo. Suas tardes nunca mais serão a mesma. Nunca mais serão as mesmas. E agora, Samuca, a gente abre o primeiro momento Kiss in Concert dessa tarde.
1: Gostei, hein, Diegão? Caramba, você foi profundo agora. Ó, o primeiro momento Kiss in Concert, você pode reagir aqui no nosso WhatsApp pelo 11 998874343, porque eu tenho certeza que esse show você vai gostar.
0: Ah, não é possível que não, né? Porque no dia 17 de agosto de 1991, o AC/DC fez um show no Donington Park como atração principal do festival Monsters of Rock na Inglaterra.
1: Diegão, esse show rolou durante a turnê do álbum The Razor's Edge e foi lançado oficialmente em áudio e vídeo. Essa fase do AC/DC, pra mim, parece bastante aquela fase do Kiss do Alive 3. Os caras tocando bem pesado, sabe? Inclusive as canções clássicas. Nessa época o AC/DC tinha o Chris Slade na batera e o cara pegava pesado, né? Então a gente vai curtir, para ilustrar tudo isso que eu falei agora, uma versão clássica, né? Só que tocada de maneira pesada, de Highway to Hell.
0: E é legal porque geralmente quando a gente toca essa música aqui na Kiss, é o Bon Scott que tá cantando. Isso. A gente toca a versão original. Aqui você vai ouvir Highway to Hell ao vivo, cantada pelo
1: Brian Johnson e Chris Slade na batera.
0: Vamos lá então.
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6: 3h23 agora, e eu tenho uma dica pra você que tá pensando em empreender ou já tem o seu negócio. Sabe aquela conversa que abre uma porta? Aquela ideia que faz você enxergar uma nova oportunidade? E aquele encontro que pode dar início a uma boa parceria, hein, Samu?
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7: 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Começou o pedágio da Kiss até às 5. Passe por lá.
6: 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Aí, os 5 primeiros veículos que passarem nesse endereço, mas tem que estar com o adesivo da Kiss colado, levam um par de ingressos para IUCI Cinemas. Você vai perder? Claro que não. É a Kiss nas ruas de São Paulo para chegar mais perto de você. E pra te dar prêmios incríveis, então, todo mundo no pedágio. Dá tempo até às 5 da tarde.
7: Dá tempo de sobra. A gente segue por aqui muito bem com o Iggy Pop, Kate Pearson.

0: Jenny Was a Friend of Mine, esse foi o The Killers aqui no Rockcast, agora 3h32. Diegão, uma dica de cinema muito importante, hein?
1: Cinema e rock, tudo a ver e tá em alta. O filme Ozzy and Black Sabbath Back to the Beginning vai chegar aos cinemas de todo mundo no próximo dia 28 de outubro. Imperdível, Samuca.
0: Esse show foi sensacional. Foi aquele famoso show de despedida do Ozzy que rolou em 5 de julho, né, do ano passado na Inglaterra. Infelizmente, 17 dias depois, o Ozzy faleceu. E assim, ele já estava num momento bem crítico de saúde. Os médicos, inclusive, aconselharam ele a não fazer essa apresentação. Ele mesmo assim quis fazer e foi uma despedida digna, né? E você pode conferir isso, como o Diegão falou, nos cinemas. E a venda de ingressos começa no dia 24 de setembro. Aqui no nosso site, kizfm.com.br, tem todos os detalhes. Imperdível, né?
1: E para celebrar essa notícia, a gente vai voltar bastante no tempo. 1970, primeiro disco do Black Sabbath. Aquela capa enigmática, né? Uma mulher num jardim meio assim, largado, uma casa sinistra de fundo. The Wizard.
0: Ó.
1: Tá bom pra vocês, não?
0: Hã? Sobe o som.

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8: De volta aqui no Rockcast pela Kiss FM, 25 anos sem deixar o rock sair de você. Daqui a pouquinho a gente vai tocar o seu rock and roll. É só você pedir pelo nosso WhatsApp, grava um áudio bem curtinho, manda aqui. 11 998 87 4343. E tem prêmio, né?
9: Capricha no áudio.

0: o pedido também, e aí você fazendo isso, junto com o seu áudio, colocando o nome RG, você concorre a um kit da Kiss com vários prêmios legais de uma vez, então não dá pra perder. E aí, o que você preparou? Você é do rock mesmo? Que som que você tem pra indicar? De repente, aquela música que você pedir aqui no Rockcast hoje pode mudar a tarde de quem tá ouvindo e a sua também. Então a gente espera o seu pedido e, por enquanto, aqui no Rockcast, o que nós vamos tocar?
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0: Baby Goodies, foi o The Bible aqui no Rockcast. Agora sim, você vai ouvir o seu pedido musical. Aliás, galera caprichando aqui nos pedidos no 11 998874343. Quem tá na área, Diegão?
1: Continue participando, porque além das mensagens de áudio, a gente manda salve pra quem manda textos aqui e as pessoas reagem ao que a gente fala, aos momentos Kiss in Concert. Por exemplo, aqui ó, o Valmir Boro de Itaquera. Boa tarde, Samuel, Diego e toda a nação roqueira. Vocês mandam muito bem. Vocês Obrigado. Mandam, se vocês são os melhores no rock and roll, programação fantástica e que momento incrível no Kiss in Concert. AC/DC Monstros. Ele disse que ouvindo a Kiss, ele se sentiu no show.
0: Que bom.
1: Foi a sensação que ele teve, então é isso que a gente quer que você sinta.
0: Essa é a intenção do momento Kiss in Concert, tá? Causar esse tipo de sensação.
1: Exatamente. Quem mais tá aqui é o Márcio Machado de Campinas. Ele falou assim: boa tarde, Samuca e Barone, vocês são Pip. Não posso falar o que ele disse, mas é um elogio. Deu certo essa união e ele falou que tá no Rock Office.
0: Boa, obrigado.
1: Gostei.
0: Bom Rock Office pra você.
1: Criativo. O Iglis Tadeu Nunes, ele mandou um beijo pra esposa dele, a Veridiana, e a filha Samantha, do Jardim Brasil, Zona Norte. Ele assinou como o Pequeno.
0: Boa,
1: né? É o Pequeno aqui, o apelido dele. Quem mais? Boa tarde, Diego, Samuca. Se vocês já começaram desse jeito o Rockcast, a tarde vai ser sim maravilhosa. Obrigado pela companhia de todas as tardes. É o Denis de Limeira, São Paulo. Ele tá elogiando o primeiro som que a gente tocou e o jeito como a gente abriu o programa com o Dire Straits, Walk of Life, enfim. É desse jeito que é o Rockcast.
0: Ô, Denis, obrigado demais. Tem muito mais ainda pela frente. Tem mais momento Kiss in Concert, tem mais dicas pra você que é fã de rock and roll. E agora a gente pode atender um pedido, né, Diegão?
1: Vamos lá, 11 998874343, o que que vai ser, hein?
2: Boa tarde, olha só, manda um do Van Halen então aí, o Jean, depois dessa aí, valeu? Zaquil aqui de São Gonçalo aí, abraço aí, irmão, boa tarde. Tá muito frio hoje,

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5: 4 e 2, esse é o Rockcast na Kiss FM, 25 anos sem deixar o rock sair de você, e até às 5 tá rolando o nosso pedágio.
6: Com prêmio e UCI Cinemas, tá afim de um cineminha de graça?
5: Boa!
6: Então o que que acontece? Você tem aí pouco menos de uma hora pra colar nesse endereço aqui, Avenida Otaviano Alves de Lima, número 62, ali é a famosa Marginal Tietê, perto da Ponte do Piqueri, o endereço exato do pedágio da Kiss nessa quinta-feira. 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Tá afim?
5: Caso você não tenha adesivo, passa lá. É. Garante o seu, aí na próxima você vai se dar bem.
6: Vamos lá? Classicão? Hino?
5: Bon Jovi.
6: Música inesquecível?

0: Kiss FM, 25 anos sem deixar o rock sair de você. Esse foi Ed Vedder com Long Way, de 2022.
1: Imagina essa música ao vivo, hein?
0: Tá chegando, hein?
1: É, então.
0: Tá chegando.
1: Exatamente.
0: E ó, uma dica pra você, você que não conhece esse disco de 2022 do Ed Vedder, Worthling, tem uma música melhor que a outra. Ed Vedder em breve aqui no Brasil. E ó, vai ter promoção, não quero falar nada, hein?
1: É? Você não vai dar um spoilerzinho, assim? Ó, um spoiler a gente não vai dar. Mas um conselho, sim. Fique ligado e ligada no Rockcast amanhã.
0: Tá.
1: Tá? Porque a gente tá no clima do Best of Blues and Rock 2026, esse festival fantástico. A Kiss é a rádio oficial e rola nos dias 20, 21 e 22 de novembro no auditório ali no Parque Ibirapuera e em São Paulo, tá? E assim, o Ed Vedder tem duas datas. Ele toca em dois desses dias e além dele tem Roger Daltrey, também o Chris Isaak. Você não pode perder. E aí, nós vamos fazer um barulho amanhã sobre o Best of Blues and Rock aqui no Rockcast, certo, Samuca?
0: Exatamente, fique ligado aqui no nosso programa. 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E corre lá no nosso Instagram, @KISSFM92.5, lá também tem um post fixado
1: com todos os detalhes. Bom, vamos lá, vamos continuar aqui agora com o momento Kiss in Concert. E Samuca, essa banda aqui é muito pedida, né?
0: É.
1: Vira e mexe, não só no Rockcast, mas também na sequência de três do ouvinte. As pessoas sempre pedem pra gente tocar. Então, como diriam, né, os mais antigos, atendendo a pedidos. Não é isso, Samuca?
0: Sim.
1: Porque recentemente o Ghost exibiu nos cinemas o filme Too Big to Rig, que registra os shows da banda na Cidade do México. Isso foi o ano passado.
0: E esse show também virou um disco ao vivo com 19 faixas que já está disponível aí nas plataformas digitais. É claro, a gente vai te mostrar uma delas agora.
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4: 4h25, esse é o Rockcast pela Kiss FM até às 5. Diegão, no dia 17 de setembro tivemos alguns fatos marcantes para o mundo do rock.
5: Por exemplo, há 35 anos o Guns N' Roses lançava os álbuns Use Your Illusion 1 e Use Your Illusion 2.
4: Você gosta mais do 1 ou do 2?
5: Cara, do 2.
4: Ah, é?
5: É, prefiro o 2.
4: Hoje em dia...
5: Por causa de Jacob Demai.
4: Ah, boa. Hoje em dia eu curto mais o 1.
5: Que tem o November Rain.
4: Sim, tem várias também.
5: É, sim, sim.
4: Animais. É. Mas vamos nessa. Outro fato importante também pro mundo do rock, Diegão. Há 53 anos o Led lançava essa aqui, ó.

0: Barão Vermelho aqui na Kiss, saudações a quem tem coragem e saudações a quem ouve o Rockcast, que som, hein? Pense Dance, clássico do rock brasileiro, um radão brazuca de qualidade, hein, Samuca?
1: E essa música tem uma história maravilhosa do riff de introdução.
0: É mesmo?
1: É, eu vi uma entrevista recentemente do Dé Palmeira, baixista do Barão. Ele bateu um papo muito legal com o Clemente Magalhães, do canal Corredor 5, e ele contou uma história interessante. Ele tinha comprado, na época, um carro batido do Guto Goff, que é o batera do Barão, e ele ficou dando um rolê com esse carro, curtindo e tal. Aí o carro começou a fazer um barulho estranho, tipo...
0: Cara, você tá me zoando.
1: Aí esse barulho, foi tanto tempo ouvindo que o Dé Palmeira falou: meu, vou fazer uma música com esse barulho. Aí ele foi pra casa e compôs o riff de introdução de Pense Dance.
0: Cara, é legal demais, porque assim, essa música Pense Dance é a minha favorita de todo o repertório do Barão. E você vê só, quando o cara é gênio, quando o cara tem ouvido musical, qualquer barulho, qualquer coisa que se ouve pode virar uma música. E no caso aqui, o cara acertou em cheio.
1: Então você que curte Pense Dance do Barão Vermelho, agradeça ao carro batido do Guto Goff.
0: Muito obrigado, então. Vamos seguindo com o Rockcast aqui, porque a gente tem agora uma notícia muito interessante.
1: Falando em baixista, né, Diegão? O cofundador e baixista do Joy Division e do New Order, o Peter Hook, anunciou o show único aqui em São Paulo pro dia 9 de março de 2027 na Áudio.
0: Ele gosta muito do Brasil, né? Várias apresentações ao longo dos anos, e nesse show ele vai tocar os dois álbuns de estúdio do Joy Division, tá? O Unknown Pleasures e o Closer, na íntegra.
1: Ó,
0: quem é fã, olha, vai pirar realmente, não dá pra perder. A venda de ingressos começa amanhã, tá? Às 11 da manhã, pela Ticket 360.
1: Boa, Diegão. Então vamos curtir um som do Joy Division de 79, que não tá nesses discos que você mencionou, mas é um single bem interessante, chamado Transmission.

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5: 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Estamos de volta com a reta final do Rockcast e também do nosso pedágio.
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0: Rock and Roll Again, esse foi o Blackberry Smoke aqui na reta final do Rockcast. Dá tempo de você participar do nosso programa, porque tá valendo um kit da Kiss. É só você mandar nome completo RG no 11998874343. Se você correr, a gente coloca o seu nome no sorteio.
1: Olha aí, tá vendo? Samuca falou, tá falado. Então participe e deixa eu mandar salve pra essa galera. Tem muita gente participando. Manda o seu salve, a sua mensagem também aqui. O Augusto de Pirituba, ele simplesmente pirou na música do Joy Division que a gente tocou aqui. Esse clássico, né? Falou que o baixão soltando faísca e tudo. Ele ficou bem feliz com o som.
0: Cara, além do som do Peter Hook, eu gosto muito do jeito que ele toca. Ele tem um estilo legal, coloca o baixo lá embaixo, sabe? É bem estiloso o jeito boa, dele.
1: Gostei.
0: Ele e o Simon Gallup também, do The Cure.
1: Aí o Marciel, ele falou sobre a versão ao vivo do Ghost, que a gente tocou no Kiss in Concert. Cê é louco, essa versão é top demais. É, quem mais aqui? O Melico também gostou dessa versão. Quem mais aqui? O Carlos de Guaianazes. Ele tá gostando muito da programação do Rockcast, muito obrigado.
0: Valeu.
1: A Cristiane de Simone Bonaldi, ela havia reagido ao Kiss in Concert do AC/DC, que foi o primeiro momento de hoje. Ela ficou toda arrepiada curtindo o Highway to Hell ao vivo, tá?
0: AC/DC é jogo ganho, né?
1: Não, cara, é impressionante. As pessoas realmente gostam, ainda mais ao vivo, que os caras, é o ofício deles, né? Sim. Tudo bem, o disco é bom, gravado, muito bem gravado, mas ao vivo é... Os caras nasceram pra tocar ao vivo mesmo. O Vitor tá em Vila Velha, Espírito Santo. Boa tarde, duplinha das minhas tardes. Tamo junto. A Karen, ela tá em Santiago, no Chile. Diz que é feriado por lá e tá comendo churrasco. Oh, mandou foto e tudo aqui.
0: Caramba, e sim, bom feriado pra você, bom churrasco também. E vamos nessa. Dá tempo de tocar um som agora, Diegão?
1: Vamos lá. O que o nosso ouvinte preparou aqui? Vamos ver.
2: Boa tarde, Samuca. Boa tarde, Diego.
1: Opa.
2: É o Valmir Bora, Itaquera. Toca um som pra mim e eu creio que toda a nação roqueira, vocês vão gostar. White Snake Guitar of Love. Kiss FM, não deixe o rock sair de você. Ofereço pra toda a minha família. Abraços.

0: White Snake fechando muito bem o Rockcast com Guilty of Love.
1: Essa música aqui é a mais popzona do White Snake, né? Bem tipo, né? Bem felizona, assim, bem tipo,
0: sim,
1: cara, legal, tô apaixonado, tal, não sei o que, tipo assim, né? Porque assim, o White Snake, claro, o White Snake não é uma banda de rock pesadona, claro, mas essa eu ouço assim, tipo, é bem, bem popzona, assim, e dançante até, se parar pra pensar.
0: Pra caramba, meu. Eu gosto demais de todas as fases do White Snake, a fase hardona ali, cabelos, né? Steve Vai e tudo mais, e essa fase aí também eu curto, mas clássica, digamos assim, né?
1: Boa, legal.
0: Diegão, temos ganhador, ganhadora?
1: Sim, aliás, agradecer o Valmir, nosso ouvinte, que pediu aqui e encerrou muito bem o Rockcast. Eduardo Barbosa dos Santos, é você o ganhador do kit nessa tarde e você pode retirar a partir de amanhã, tem 5 dias úteis, mas a nossa produção entra em contato pra te dar todos os detalhes.
0: O Rockcast tá de volta amanhã às 3 da tarde, a gente toma um cafezinho agora e já você vai pedir o seu som, vai mandar na programação da Kiss.
1: Tem alguma música já na cabeça? Já pode mandar, não perde tempo não.
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0: 5:05, agora é com você, hein? Sequência do ouvinte na área, peça o seu som aqui, comande a programação da Kiss FM até às 6, sempre pelo nosso WhatsApp no 11 998874343. Você pode pedir um ou três e tem prêmio também.
1: E aí é aquele negócio, eu quero só ver se você é do rock mesmo. Duvido você mandar uma sequência boa aí ou aquele som que vai fazer todo mundo parar assim, você vai falar o quê? Pediram essa música na Kiss, eu não tô nem acreditando, aí o pessoal vai lá e aumenta o volume. É esse tipo de som que a gente tá falando aqui. Então grava o seu áudio. Por texto, a gente vai atender o seu pedido? Até vai.
0: Sim,
1: a gente
0: sim.
1: Entende a correria, ainda mais esse horário. Mas por áudio, a gente prefere, porque daí a gente pode colocar você no ar. Então vai mandando o seu áudio aí, porque se você fizer isso e ainda colocar nome RG, você concorre à tão desejada camiseta da Kiss. Então estamos esperando o seu bom gosto musical, que a gente sabe que você tem. 11 998874343.
0: Pessoal, tá ligeiro. Já mandaram uma sequência aqui de três, sensacional, hein?
1: Vamos lá.
34: Boa tarde, Samuca e Diegão. Meu nome é o Yarley, de Cudo de Babacinho, Minas Gerais. Gostaria de pedir três sons épicos aí, cara. R.E.M., The Page Mode e Tears for Fears. Não deixe o rock sair de você.

0: for Fears aqui na Kiss, Break It Down Again. Ainda teve o Depeche Mode com Strange Love e Shiny Happy People do R.E.M. na sequência de 3 do ouvinte. Quem pediu foi o Uliar de Minas Gerais, todo feliz aqui, e a galera curtindo também a sequência. Realmente ele acertou em cheio.
1: A gente começou muito bem, hein? 3 pedradas, gostei demais. Faça o mesmo, tá? Você curtindo a Kiss FM, essa é a sequência do ouvinte. Peça o seu rock and roll aqui no nosso WhatsApp, 11 998 87 4343. Pode pedir 1 ou 3 sons. Fique à vontade. Aproveita, coloca o nome completo e RG na mensagem que concorre a uma camiseta da Kiss.
0: E aí, será que você vai ser a pessoa que vai entrar no ar já já aqui e pedir seu som? Só depende de você. A gente volta já.
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2: Boa tarde, Samuel. Boa tarde, Diego. Aqui é a Carmela Cristina, aqui da Barra Funda. Eu quero ouvir Metallica, um bom Metallica. E eu deixo pra vocês escolherem. Tô aqui, ó, na torcida pelo manto, hein? Um beijo.

0: 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A gente curtiu por aqui na sequência do ouvinte Titãs. Isso, essa foi pra Nath Lopes Medeiros. Antes passou por aqui Kings of Leon pro Rafa Cardoso do Morumbi. Que sequência boa, hein?
1: E abrimos o programa, né, pra completar a sequência de três ouvintes diferentes. A Carmela Cristina mandou um Sad But True do Metallica, direto do The Black Album. Enfim, tá bem legal. É isso. Deixa na mão do ouvinte da Kiss que ele resolve. Então continue participando, mas nesse momento do programa a gente vai conseguir atender um pedido só,
0: é
1: isso, amor?
0: É, faz o seguinte, peça um, tá? Por áudio de preferência, 11 998 87 4343. Quero aproveitar para mandar um abração pro Douglas Legore. Ele tá ouvindo a gente agora, ele é um sonoplasta de primeira, fanzaço da Kiss FM e já trabalhou com você, né, Diegão?
1: Exatamente, eu era aluno da Metodista de Rádio e TV e o Douglas era o sonoplasta da faculdade.
0: Isso é 1970 aí?
1: É, cara, obrigado. Valeu, tô tão acabado assim. Grande Samuca, pô, quero morrer seu amigo. Mas enfim, cara, 2001, 2002, da essa hora. Época aí. E era legal porque a minha sala era muito zoeira. Mas assim, vocês não estão entendendo. A gente zoava professor, sabe? Tipo assim, e o professor zoava de volta. Mas sempre num clima agradável, sabe? Aquela coisa de troca, porque era uma sala muito criativa, né? Sim. Aquela coisa de rádio e TV e tudo. E aí ele tava lembrando das histórias aqui e a gente zoava e tudo muito legal. Muito
0: abração, valeu.
1: Grande Douglas, obrigado, viu?
0: Valeu, Douglas, pela audiência aí. E é isso, né, Diegão? Faculdade de rádio e TV é bagunça,
1: cara,
0: também, né?
1: Cara, era muito louco. E nessas bagunças que saíam os melhores trabalhos.
0: Sim.
1: Era muito louco. O professor mesmo falava, nossa, aquela zoeira que a gente fez lá, vocês fizeram o trabalho em cima disso? Exatamente. E aí a gente criava belíssimas peças, era muito legal.
0: A zoeira estimula a criatividade.
1: É isso. É um bom exemplo a se dizer aqui.
0: Já já a gente volta e você continua mandando na programação daqui. Segura aí.
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2: Fala aí, Samuel Diego, beleza? André aqui de Jandira. É, tem como mandar aí o som do Motley Crue? Home, see, home, pode ser? 15 FM, não deixe o rock sair de você.

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1: Oi, meu nome é Roberta, eu sou da Vila Formosa. Gostaria de pedir uma música. Toca aí pra mim Rolling Stones, Anybody See My Baby.

0: Rolling Stones aqui na Kiss, Anybody See My Baby, pra fechar a sequência de três do ouvinte. Quem pediu essa foi a Roberta da Vila Formosa, Samuca.
1: Mandou muito bem, assim a gente fecha a nossa sequência do ouvinte. Obrigado a todo mundo que pediu som aqui no nosso WhatsApp. E a camiseta da Kiss vai pra Caroline Fragoso. Carol, fica ligada aí que a nossa produção entra em contato com você. Amanhã a gente tá de volta às três no Rockcast.
0: E olha, muito obrigado de verdade, porque chegaram muitas mensagens aqui, todo mundo abraçando mesmo a dupla aqui e estão dando vários apelidos pra gente já. Amanhã a gente lista alguns apelidos que já deram pra nós, mas tá muito legal, muito obrigado por essa recepção, pela audiência, e amanhã, sexta-feira, a gente se encontra por enquanto em Cari, de uma forma muito mais interessante, o começo de noite de quinta-feira com o Alternativa Kiss.
1: Que vem aí quebrando tudo com o Titio e com a Rô. Um abração, valeu!
0: Beijo, boa noite!
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3: Olá, uma ótima tarde para você ligadinho aqui na Kiss. Vamos nessa com informações do trânsito do seu caminho pela cidade de São Paulo. E olha, tem muita lentidão. Pela Zona Sul, a gente começa destacando a Marginal do Rio Pinheiros. Parada no sentido Castelo da Ponte, estaiada até a Ponte do Jaguaré. Reflexo de ocorrência na pista expressa, gerando muita lentidão pelas duas pistas. Quem faz o caminho alternativo na Faria Lima após a Rebouças, Pedroso de Moraes e Fonseca Rodrigues, pula uma boa parte desse trânsito ruim. 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
24: Agora 6 horas em ponto, cravado. E nós estamos aqui a postos, começando mais uma edição do Alternativa, o programa mais rock and roll do rádio brasileiro. A partir de agora, informação, interatividade, prestação de serviço e, é claro, muito rock and roll. Seja muito bem-vindo, muito bem-vinda. Eu sou o Marco Antônio Titio e aqui ao meu lado está ela.
25: José João Alves, boa noite, nação. Boa noite, Titio, tudo bem?
24: Tudo, e você?
25: Tudo ótimo.
24: Bora começar?
25: Sim.
24: Ontem você abandonou o barco aqui, eu tive que
25: continuar. Não abandonei, não. Foi lá na premiação do Fofoca Awards.
24: E você não ganhou nada?
25: Dei muitas risadas, velho. Eu não dei muitas risadas, velho. Dei muita risada. Muita risada.
24: Muito
25: Mas
24: bem.
25: Conversei muito com o Léo Dias sobre a sua pessoa.
24: Ah, é?
25: É?
24: Ele sabe algum podre meu?
25: Sabe sua capivara completa.
24: Muito bem. Um abraço pro Léo Dias e nós vamos começar. E você que tá aí do outro lado, pode mandar o seu recado no nosso WhatsApp 11 99887-4343. Tem prendas da Rô?
25: Temos sim, vamos escolher um ouvinte no final do Alternativa Kiss, que vai estar faturando aquele super kit exclusivo da Kiss, com muitos produtos da Kiss e ainda uma camiseta. Então não esqueça de mandar o tamanho da camiseta que você usa.
24: É isso aí, todo mundo que mandar mensagem a partir de agora já concorre automaticamente. Então bora começar e vamos então aos nossos destaques, o nosso giro de manchetes com os assuntos mais importantes no Brasil e no mundo, em destaque aqui nos portais de notícia. Laranjas de esquema de ônibus negociavam fuzis e cocaína, é o que diz a apuração que mira o ex-vereador Milton Leite, e ele nega ter ligações com o PCC. O ministro Edson Fachin cancelou sessão do STF por temer ataques de Gilmar Mendes a Mendonça e Fux. Temos outros assuntos. O presidente da China pede que o país torne manufatura avançada maior e mais forte. E ainda, temos os Estados Unidos aprovando venda de caças F-35 para a Arábia Saudita. Israel faz exército militar com a Grécia. No teatro, temos assunto?
25: Temos sim, Titio. No Teatro Fernando Torres, na Rua Padre Savan Pernê, segue em cartaz Amor que Não Se Mexe. E no mundo do rock?
24: No mundo do rock, Foreigner, Low Brand e All Greenwood retornam para os shows de 50 anos.
25: Metallica, banda anuncia novas datas do World Tour na América do Norte em 2027.
24: Peter Hook and The Light apresentam os clássicos do Joy Division em única apresentação em São Paulo em 2027.
25: A Kiss FM apoia a primeira corrida oficial do Iron Maiden no mundo, marcada para outubro em São Paulo.
24: E o senhor Bob Dylan anuncia um box set com quase 40 discos e 371 gravações inéditas. Tudo isso e muito mais a partir de agora.

0: A Hard Day's Night com os Beatles, fechando a primeira sequência de hoje, 6:15. Antes deles, Blur com Song 2, também U2, All Because of You e ainda Rock the Casbah com o The Clash, que abriu o Alternativa desta quinta-feira. São 6:15. Vamos ao nosso primeiro destaque. A Kiss FM está entre as apoiadoras da Run for Your Lives. É a corrida do Iron Maiden. Um evento que vai rolar no dia 10 de outubro, próximo dia 10 de outubro, aqui em São Paulo. E é apresentado como a primeira corrida de rua oficial do Iron Maiden no mundo. A iniciativa integra as comemorações pelos 50 anos da banda britânica e terá como ponto de largada o Vale do Anhangabaú, na região central da capital paulista. Com realização no período noturno, a programação contará com corrida de 5 quilômetros, caminhada de 2,5 e uma modalidade infantil. O percurso será realizado pelo Centro Histórico de São Paulo. Passará por pontos como Pátio do Colégio, Viaduto Santa Efigênia, Teatro Municipal, Viaduto do Chá e Galeria do Rock. Após as provas, o evento terá ainda uma apresentação da The Beast Experience, uma banda tributo ao Iron. Segundo a organização, os participantes também vão receber um kit temático relacionado à banda, com referências ao mascote Eddie. E o nosso diretor artístico, Evaldo Vasconcelos, diz que a participação da emissora está relacionada à proposta de aproximar o rock de diferentes experiências e espaços na cidade. A Run for Your Lives é um evento histórico. É a primeira corrida oficial do Iron no mundo e acontece justamente em São Paulo, celebrando os 50 anos de uma banda que tem uma relação muito forte com o público brasileiro. Para Kiss, estar ao lado de um projeto como esse faz todo o sentido. A nossa missão há 25 anos é manter o rock vivo, participar de uma experiência que une música, fãs, esporte e entretenimento. É uma maneira muito especial de celebrar essa história. Foi o que disse nosso carequinha Evaldo Vasconcelos. E é isso. Vamos lá? Eu vou, mas aí eu tenho aqueles carrinhos de golfe pra eu ficar acompanhando pelo carrinho assim ao lado? Não. Uma motinho, essas. Ué? Como é que chama esse poripipeleno? Não sei, eu esqueço. Acho um nome tão esquisito, mas é um nome de veículos como eles designam, né? Patinete, polipropileno. Se tiver um desse, eu posso ir indo bem devagarzinho. Como é que é o nome?
1: Walk Machine?
0: Não, mas tem um nome de esses veículos que são motorizados, mas... Na patinete, tanto patinete quanto as scooters, essas novas, eu esqueci, é polipropileno, não é polipropileno, mas é alguma coisa assim. Você vai nessa corrida? Pra correr? Bom, eu...
1: Sem camisa.
0: Ele vai sem camisa ainda, bom, meu Deus do céu. Mostra. Eu, se tiver um patinete elétrico, não, porque eu não gosto do patinete, porque eu começo a doer minha lombar. Prefiro uma coisa que eu me sente e eu posso ir acompanhando pelo carrinho todo o trajeto, tá bom? Que o titio não tem fôlego para fazer corrida de 5 quilômetros. 6:18, a Rô vai, né? Você corre, Rô? Você vai nessa corrida?
2: Já fiz algumas.
0: Correndo?
2: Correndo não, fazendo caminhada de 3K, 5K.
0: Ah não, caminhada eu faço.
2: Agora correr não dá. Você contou pra nação que você perdeu a aposta pro Samuel e pro Diego? E o que você teve que fazer hoje?
0: O que que eu fiz hoje?
2: Ontem ele falou nação, pro Diego e pro Samuca, que se o Santos perdesse, ele entrar no estúdio engatinhando. O que que ele teve que fazer hoje?
0: Engatinhei, ainda fiz um... E parece que só ele tá feliz, né? Porque ele também ficou na hora dos pênaltis com o Palmeiras dele, ficou ali piscando que não passava nem Wi-Fi.
2: Não, ontem também com o Memphis Depay, eu comprei uma passagem de ida a pé pra ele.
0: O que que aconteceu na arena foi uma coisa assim espantosa, né?
2: Não, os caras fazem de tudo pro cara ficar. Lembra quando eu falei, por mim ele já tinha ido embora? Aí o cara me dá uma dessa, não.
0: Olha, Corinthians.
2: Agora aguentar o Samuca aqui vai ser triste.
0: É, porque agora ele já falou, Fluminense a gente atropela. Ele já começa. Uma vitóriazinha. Ele já sobe o salto.
2: Ele já falou que vão ganhar de 5-0 do
0: Fluminense. Ele falou, Fluminense atropela. E aí já estamos na final. Eu acho cedo. Mas
2: depois... ele falou que vai ser 5-0.
0: 6:19. Vamos saber como tá o trânsito e voltamos já já.
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0: Luana Scardovelli, boa noite pra você, observando todo o trânsito pelas ruas da cidade.
1: Oi, Titi, oi, Rô. Oi, Lua. Pra vocês também, pra todos os nossos ouvintes. Noite agitadíssima, principalmente pela Zona Sul. A gente tem várias ocorrências e uma delas é na estrada do Imboimbirim, sentido do bairro. Foi ali na altura da estrada da Ribeira, faixa da esquerda segue fechada, colisão envolvendo carro e moto. Tem resgate por ali, o trânsito vem complicadíssimo desde lá de trás. Já você que segue na Imboi no sentido Ponte do Socorro, aí não precisa desviar o caminho. 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

0: o som do Creedence Clearwater Revival com Proud Mary. Antes ouvimos The Jam com a Tom Cold Malice, Bad Religion, A Walk e Best of You com Foo Fighters. 6:38, vamos a mais um destaque do Alternativa desta quinta-feira. Quase que eu falei quarta, mas é desta quinta-feira. Quero falar do Foreigner. Lou Gramm e Al Greenwood retornam para shows de 50 anos. Uma série de apresentações especiais foi anunciada pelo Foreigner, contando com a aguardada reunião do vocalista original, Lou Gramm, e do tecladista fundador, Al Greenwood. A presença deles, veteranos, né, foi confirmada para engrandecer as festividades históricas do 50º aniversário desta lendária banda. O palco do Rock Legends Cruise, que vai partir de Miami no dia 21 de fevereiro do ano que vem, será assumido por Gramm, cujas participações serão seguidas por 6 datas lá em Las Vegas durante o mês de março. Já shows selecionados na Geórgia e na Califórnia entre setembro e outubro do ano que vem serão integrados por Greenwood antes que os palcos da turnê de 50 anos em Nova York sejam divididos por ele na primavera de 2027. Será uma oportunidade rara de ver de perto os arquitetos do som inconfundível do grupo, que vai ser aí oferecido aos fãs. Muito bem, são 6:39, voltamos já já.
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3: Vamos com mais informações do trânsito. Fala agora da Avenida dos Bandeirantes, que tem vários pontos de lentidão no sentido do sistema Anchieta Imigrantes. Além do excesso de veículos, tem reflexo de um acidente que aconteceu mais cedo, bem no viaduto Ministro Aliomar Baleeiro. Foi carro e moto que colidiram. Estão agora pela faixa zebrada, mas ainda chama a atenção de quem passa pelo local. O túnel Maria Maluf também segue complicado até o desemboque por excesso de veículos. Cuidado com o caminho. 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

0: Alice in Chains, No Excuse, fechando a primeira hora do Alternativa. Antes, Lenny Kravitz e também Guns N' Roses com Welcome to the Jungle. 6h57, vamos aos abraços. Rorocita, a galera que manda os seus recados no WhatsApp.
1: Vamos dar os beijos e abraços.
0: Valendo o kit, né? Super kit com camiseta.
1: Com a camiseta.
0: Olha só, temos aqui o nosso amigo Roberto. Roberto diz: ouvindo aqui de Guarabira, na Paraíba. Brasileiro não vive sem rádio. Rádio é a melhor companhia. Um abraço para você, Roberto. Que honra saber que aí na Paraíba temos audiência e você está curtindo a gente. Grande abraço aos paraibanos que gostam de rock and roll. Obrigado também ao Alexandre Soares, que está ouvindo a gente. Quem mais? Tem aqui o Marco Antônio Lima, o meu xará. O Ismael Santos, do Parque Brito. Eu não conheço, mas um abraço para você. Obrigado pela audiência aí. Quem mais? Tem aqui. Perdoa, irmãos, o fone que fala com o Rony Viana, acho que é outro. Não entendi nada.
1: Eu também não. Eu acho que a ligação cruzou a ligação.
0: Quem é o Rony Viana? Mas de qualquer forma, receba o meu abraço, ainda que tenha vindo errado. Quem mais que tá aí? A Milton da Vila Leopoldina. Muito obrigado, sou fã de vocês, obrigado por trazer alegria e boa música todos os dias. Eu também fico feliz que você nos escuta. Valeu, um abraço ao Luciano José, que também tá curtindo a gente em alto e bom som. Tem o Júlio Betim em São Caetano do Sul. Ele diz: saudações palmeirenses a todos. Aí ele faz duas perguntinhas, uma para mim e uma pra Rô. E o Peixe? E o Memphis?
1: O Memphis eu mandei ele a pé de volta pra Holanda, lá pra sei lá de onde saiu. E o Titio perdeu uma aposta hoje, ontem, com o Samuel Canali, com o Diego. E a aposta, o Titio falou que se o Santos perdesse, ele entraria engatinhando no estúdio. E hoje ele teve que entrar engatinhando, ainda fez meal no ar.
0: E o Peixe, sabe o que eu vou fazer? Hoje eu vou comer 10 fatias de sashimi quando eu chegar em casa, porque eu tô de dieta e o sashimi não engorda, porque não tem arroz. Tá. 10 fatias de salmão. Esse vai ser o peixe. É o peixe que eu respeito. Porque olha, eu vou te contar. Deixa eu ver quem. Olha, a Ana Paula, da minha cidade, de Santos. Ana Paula, um beijo pra você. DDD 13, tem gatos também, tô vendo na foto do WhatsApp. Ela diz: o nome desses veículos elétricos que eu brinquei, que eu só iria na corrida do Iron, se eu pudesse ficar com esses veículos, acompanhando sentadinho no carrinho ou no patinete. São autopropelidos. É uma palavra que eu já tinha ouvido, já tinha lido, já tinha falado, mas esqueci. Não tenho mais HD interno para assimilar novos vocábulos. Mas ó, autopropelidos. É verdade, tem uma loja de autopropelido lá na Paula, você deve saber, na
1: autopropelidos. Não seria patinetes elétricos?
0: Essas scooters, né? Esses veículos elétricos autopropelidos. E na rua Trabulce, aí na ponta da praia, quase na esquina, tem uma loja assim que eu fiquei babando numas motinhos que eu vi.
1: Mas lá pra você tem que ser aquelas motos com aqueles pneus bem largos.
0: Antes ou depois da caneta?
1: Eu acho que antes, durante e depois.
0: Ó, o outro rapaz também aqui me disse como ele chama, o Ronaldo Alves, autopropelido. Outra palavrinha também, desgranhenta, né? Eu vou te falar, existe essa palavra desgranhento?
1: Existe.
0: Tá, então. Ó, o Sérgio Martinez, é um bom dirigente aqui, estão me falando de autopropelido. Eu não gosto da palavra, viu? Edilson da Praia Grande, valeu, um abraço pra você. Um abraço também ao Kleber de Suzano. E quem mais?
1: A palavra desgranhento não existe oficialmente nos dicionários da língua portuguesa, sendo provavelmente uma variação informal, um erro de digitação, um neologismo popular. Ou seja, quando o tique-teco sai para dar um rolê, a pessoa fala que é um desgranhento.
0: Eu tinha uma tia que ela, quando eu era pequena, falava: sai daqui, desgranhento. E eu imaginava sempre uma coisa meio disforme. E eu ficava pensando, como será que é isso? Tentava dar uma imagem para a palavra desgranhento. Mas acho que não, nem se usa mais.
1: Eu acho que ela usava isso como uma pessoa danada.
0: Exato. E eu era mesmo, então ela tem...
1: A sua cara até hoje condiz com a realidade de anos atrás.
0: Marco Aurélio Sepp, veterano do rock da Moca. Grande abraço pra você, muita gente falando do autopropelido. Eu agradeço a todos, tô vendo aqui um monte, ó, só autopropelido, autopropelido. Nunca mais eu vou esquecer essa coisa palavra. Autopropelido. Não tinha nada melhor pra inventar? Veículo motorizado, né? Sei lá, eu, qualquer outro. Autopropelido. Então eu vou propelidar e voltamos em instantes.
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3: Tem mais problemas aí pela Zona Sul de São Paulo. Agora a gente fala da Avenida Vereador José Diniz. Semáforos apagados no cruzamento com a Rua José dos Santos Júnior. Tem agentes da CT ajudando pelo local, mas a situação ainda segue complicada e o trânsito congestionado nos dois sentidos. Quem faz o caminho da Joaquim Nabuco, por exemplo, o trânsito também já travou. 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
1: Este foi o som, fechando aqui a nossa sequência Faith No More. E antes, Take a Picture com Filter, Genesis Invisible Touch. Rosita.
2: Oi, eu recebi uma mensagem aqui, que é uma mensagem super importante, que é a atenção doadores de sangue. A ProSangue está precisando urgentemente de doadores. Amanhã, sexta-feira e sábado. Para uma super campanha, porque como está frio, as pessoas não vão até lá para doar, diferentemente de quando está quente. Então você que é doador ou você que pensa um dia em doar, amanhã e sábado eles estarão fazendo essa campanha, a ProSangue. Acesse o Instagram deles, ProSangue, que lá tem todas as informações. Então é bem legal, é uma atitude bem legal, quem
1: sem
2: puder,
1: dúvida,
2: puder doar.
1: Muito bem, são 7h19 e vamos para um rápido intervalo e voltamos já já com mais uma sequência aqui no Alternativa.
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4: Bora, Titio, com mais informações do trânsito. Eu falo agora do Butantã. Muita gente circulando por ali, trânsito intenso devido ao excesso de veículos. A Rua Camargo, por exemplo, de ponta a ponta com trânsito ruim. Só depois da Vital Brasil começa a fluir um pouco mais tranquilo. E a Alvarenga, para quem vem no sentido do bairro, eu observo com trânsito ruim. Da saída da ponte até o acesso a Raposo Tavares, tem trânsito intenso e complicado. Falando em Raposo, no sentido do interior, uma fila enorme. Da saída do Butantã até o 22 na Granja Viana, só depois da Granja que o trânsito começa a fluir melhor. 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

0: Polícia com Titãs. Fechando essa sequência que contou com The Police, Spirits in the Material World e ainda Word Up com Korn. 7h33, vamos a mais um destaque. Destaque do nosso site. Eu quero falar do Bob Dylan. Bob Dylan anuncia box set com quase 40 discos e 371 gravações inéditas. É anunciado aí o novo e abrangente box set dedicado a um dos períodos mais marcantes de sua carreira, The Rolling Thunder Review, que vai ser lançado em 6 de novembro, reunindo registros ao vivo da segunda etapa da histórica turnê realizada pelo músico em 1976. Com quase 40 discos, a coleção apresenta 371 gravações que nunca tinham sido lançadas oficialmente. O material documenta praticamente toda a segunda parte da Rolling Stone, aliás, da Rolling Thunder Review, que passou por 27 cidades entre 18 de abril de 76 até 25 de maio do mesmo ano, terminando em Salt Lake City, em Utah. A turnê reuniu Dylan em uma banda formada por músicos que posteriormente também teriam carreiras de destaque, entre eles o baixista Rob Stoner, a violinista Scarlett Rivera, o batera Howie White e os guitarristas Mick Ronson, conhecido pelo trabalho com David Bowie, e Stephen Soltz com Dave Mansfield e T-Bone Burnett. Aí então, presentaço, tem a imagem e tem um som inédito do Dylan para você conferir lá no kissfm.com.br. Intervalinho e voltamos já já.
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10: 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O espírito continua vivo. 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

0: Offspring, All I Want, aqui na Kiss. E antes ouvimos Van Halen com Panama. Não pense que acabou, ainda temos a saideira, mas chegamos ao fim aí. Estamos chegando ao final de mais uma edição do Alternativa. Você que nos acompanhou, muito obrigado. Agradeço as mensagens, agradeço as participações. E vamos saber, Rorocita, quem faturou o Super Kit de hoje com camiseta exclusiva da Kiss incluída no kit.
1: É um super kit. O kit é, vão muitos produtos da Kiss, sabia?
0: Tem foto da Rô?
1: Podemos fazer uma agora e já imprimir e colocar?
0: Pra espantar a criança, foto do titio também.
1: Nossa.
0: Podia ser incluído no kit, né? Vamos fazer uma foto e a gente inclui um porta-retrato meu e seu para assustar criancinhas e desavisados.
1: Aí o ouvinte liga pro CAPS e o CAPS vem buscar eu e você aqui.
0: Olha, quem faturou hoje o kit, final de telefone 5877. 5877, usa tamanho M. Foi você, Vanessa Pereira. Vanessa, um beijo, muito obrigado. Hoje o kit é seu e a gente vou embora. Hoje não tem Don't Stop porque tem o programa do Thunder, Kiss Me Thunder, não é?
1: Exatamente, o Thunder. Cadê Thunder?
0: Onde está o Thunder?
1: Onde estaria Thunder?
0: Antes? Será que ele está numa procissão junto com os devotos de Nossa Senhora Aparecida?
1: Eu acho que está sim, estará próximo de chegar, então, na rádio.
0: Um abraço pro Thunder e a gente deixa aqui uma banda incrível que estará em janeiro sacudindo São Paulo. Eu quero estar lá. E você, será que estará? Tomara que sim. Pra fechar, tem Free Will com Rush. Grande abraço, até amanhã às 6.

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5: Olá, amiguinhos, olá, amiguinhas. Eu quero beijos. Kiss Me Thunder. Kiss me, please. Kiss me, Marcelinho. Tudo bem?
6: Tudo tranquilo.
5: Como é que você tá?
6: Bem, graças a Deus.
5: Você acordou hoje abraceiro ou beijoqueiro?
6: Abraceiro.
5: Abraceiro, né? você conheceu o beijoqueiro?
6: Não.
5: Lembra do beijoqueiro?
6: Lembro.
5: Uma vez eu estava voltando de uma gravação da MTV, eu ia passar na casa do Nazi. Uhum. Você sabe o vocalista do Iron Nazi?
6: Sim, sim.
5: Eu estava a caminho de lá, parei num Express, aquelas lojas de conveniência. Parei por ali para comprar uma Coca-Cola. Estou ali na geladeira, abrindo a geladeira, eu sinto na minha bochecha. Eu olho, quem que era?
6: Beijoqueiro.
5: Era um sujeito? Eu falei, ei, qual é? Ele falou assim, calma, Tender, calma, é o beijoqueiro. Eu disse, como assim? Não, eu sou o beijoqueiro, eu já beijei o Papa. Eu falei, você é aquele beijoqueiro? É, eu sou aquele beijoqueiro. O beijoqueiro, eu fui beijado pelo beijoqueiro.
6: Ó.
5: Que honra, hein? Fala
6: muito
5: a verdade.
6: Bem.
5: Você já foi beijado pelo beijoqueiro?
6: Não.
5: Você quer ser beijado pelo beijoqueiro?
6: Não.
5: Faz questão, né? Eu não sei o que foi feito no beijoqueiro. Alguém sabe aí na nossa audiência o que foi feito no beijoqueiro? Pesquisem. João, pesquisa aí, por gentileza. O que fim levou o beijoqueiro? E assim, a gente podia começar esse programa com boa música.
6: Sim,
5: então,
6: vamos lá.
5: Eu separei quatro petardos absurdos aqui. The Guess Who, depois Traffic, depois Humble Pie e depois Black Oak Arkansas. Que vamos. Tal?
6: Ótimo.
5: Clássicos.
6: Vamos lá, então.
5: É.
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0: Muito bem, amigos, então a gente ouviu aí quatro músicas especiais, clássicos do rock, os melhores clássicos. Primeiro a gente abriu o programa com Traffic, com Hidden Treasure, daquele disco especialíssimo, que é Louis Parks, etc, etc. Uh-huh. Que eu descobri esse disco, Marcelo, numa loja de jeans, na Rua Augusta, em 1977.
1: Caramba!
0: Eu passeava na Augusta, depois do colégio, eu ia passear na Augusta. Ia lá na Sebring, onde tinha Autorama e tal. Daí eu vi essa loja, chamava Soft Machine. Eram uns jeans caríssimos, eram uns jeans muito caros. Mas eu entrei na loja. Quando eu entrei na loja, as vendedoras eram lindas, Marcelo. Eu fiquei muito tocado, assim. E tava tocando um som. Daí eu comecei a ver as calças, as jaquetas. Não tinha dinheiro pra comprar nenhuma meia. Mas fiquei lá, porque então, o som tava bárbaro, assim. E eu cheguei na mocinha, assim, falei assim, oi, mocinha. Ela assim, oi, mocinho. Eu falei, então, que som é esse que tá tocando? Ela falou assim, ah, você não conhece? Daí ela pegou a capa, assim, é o Traffic. É o Louis Parks. Falei, uau, que legal, obrigado, saí. Cheguei na discoteca Mercedes em São Bernardo e pum, comprei o disco. Imediatamente. Ou eu comprava o disco ou eu comprava a calça.
1: Prefiro comprar o disco.
0: Lógico, a gente compra o disco nessa hora. Depois do Traffic a gente ouviu Humble Pie, que é aquela banda de onde saiu o Peter Frampton. O grande ídolo de Odair José. Exatamente. Então a gente ouviu com o Humble Pie, o Down Home Again. Depois a gente ouviu o Black Oak Arkansas. É verdade. É isso aí. Enfim, esse é o nosso bloco. Tem mensagens da nossa audiência?
1: Do WhatsApp. É. Boa noite, Thunder. Boa noite. José Alves de Moura, conhecido como Beijoqueiro, foi um taxista português. Uh-huh. Tá contando a história. Uh-huh. Que se tornou uma figura folclórica no Brasil.
0: É verdade.
1: Aí faleceu em... com 79 anos, 2019, a Luciana Moreira de Almeida.
0: Oi, Luciana, tudo bem? Você tá legal? Tudo jóia?
1: Legal. Quem mais?
0: Quem mais?
1: Tem aqui Zé Reinaldo. Zé Reinaldo de Santo André, Parque das Nações.
0: Zé Reinaldo. Grila,
1: programação mostra Thunderbird, boa noite, arremete aos anos 70.
0: Olha só. É, os anos 70 foram maravilhosos mesmo, sem dúvida. Foi quando eu conheci Santo André, na verdade.
1: Aí teve também aqui, ó, boa noite, Thunder e Marcelão, maravilha de programa, já de início, American Woman, só clássicos da hora, fechou, aí sim. Feliz semana pra todos, Giovanni Carapicuíba.
0: Pô, Carapicuíba, bicho, genial. Aí, Giovanni, obrigado pela mensagem, valeu. Temos mais?
1: Vamos mais uma. Temos boa noite, mais. Thunder. Aí, quer ouvir outra do Rei Roberto Carlos, como tocamos na semana passada.
0: É, a gente já ouviu o Roberto.
1: O Roberto de Guarulhos.
0: Ô, Roberto, seu xará é bem cotado aqui no programa, eu gosto muito do Roberto.
1: Inclusive, ele coloca, Carlos. Meu nome não é por acaso. E ele pediu pra você mandar um salve pros filhotes Enzo e a Isa.
0: Pô, Enzo, pô, Isa. Uhul! Beijo do Thunder.
1: Vamos de música?
0: Vamos de música. Esse bloco é especial, hein? Esse bloco é especial. Tá? É especial no universo dos Mutantes. Então a gente começa com Balada do Louco, os Mutantes. Depois, Vou Me Afundar na Lingerie, comigo cantando. Música do Arnaldo Batista.
1: Acabei de ver aqui.
0: Depois, Sunshine com Arnaldo Batista e Patrulha do Espaço. Pra fechar, Ando Juru com Rita Lee. E eu explico por que depois.
1: Tá, lembrando, você pode mandar sua mensagem no 11 998 874343.
0: Repita:
1: 11 998 874343. E também pelo YouTube que o Thunder tá lendo, tá?
0: É verdade.
1: Vamos de música.

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1: Muito bem, amigos, a gente ouviu aí Ando Jururu com Rita Lee e Tutti Frutti, disco de 1974, com uma formação espetacular. Franklin Paulino na bateria, Luiz Carlini na guitarra, Li Marcucci no baixo, Lucinha Tambo na outra guitarra. Puta, que bandaça, que disco maravilhoso. Antes disso, a gente ouviu Sunshine com Arnaldo Batista e Patrulha do Espaço. Quando o Arnaldo saiu do Mutantes, ele foi pro Patrulha, sacou? E gravou alguns discos. E depois a gente ouviu Vou Me Afundar na Lingerie com Esse Que Vos Fala, regravando uma música do Arnaldo Batista. E antes disso, Os Mutantes com Balada do Louco, música que também vai estar no show que eu vou fazer no Bona, quinta-feira que vem, às 9 horas. Ingressos à venda na minha bio. Vai lá na minha bio. Você me segue no Instagram, Marcelo?
2: Vou seguir. Faz tempo que eu não entro.
1: Você não segue?
2: É que eu não entro no Instagram.
1: Você não me segue?
2: Não entro no Instagram.
1: Poxa vida.
2: Mas a verdade é, eu não entro.
1: Você não entra? Mas você vai entrar pra me seguir, né?
2: Vou.
1: Ok. Então, se você ainda não me segue, pode me seguir. @ Luiz com Z Thunderbird. Você pode me seguir lá no Instagram. E lá tem o link pra, na bio. Tem o link pra comprar o ingresso e me assistir e me prestigiar, né, João? É isso. Tem mensagem aí, Marcelo?
2: Vamos lá. Vamos achar aqui. Boa noite, Thunder e Marcelinho. Boa noite. É o Leandro Verdani.
1: O Verdani, Sapopemba. Grande Verdani.
2: Sempre ligado em vocês, Kiss Me Thunder.
1: É.
2: Quem mais? Salve, Thunder. Felipe aqui, ouvindo de Fortaleza.
1: Puta, adoro Fortaleza. Não quero colocar o carro na frente dos bois. Não quero premeditar o breque, mas acho que estarei em Fortaleza em breve. Recebi notícias, evaporações, de que pode ser que aconteça de uma visita à Fortaleza. Tô com muita saudade de Fortaleza. Todas as vezes que estive lá, cara, foi tão legal, bicho. Tão legal, as pessoas são tão bacanas. E é uma cidade que tem músicos espetaculares. Eu não sei se falei pro Rodrigo, eu ganhei um livro de... com a cena roqueira de Fortaleza, que é tipo uma bíblia gigante, assim, cara. Tem uma história do rock impressionante. Um abraço pra Fortaleza.
2: Quem mais? Boa noite, Thunderbird. Sou fã desde a MTV.
1: Aí.
2: É o Marcel Almada, do Rio Resende, Rio de Janeiro.
1: Pô, Marcel, legal que você tá com a gente. Pô, Resende, né? Sabe que, assim, eu não conheço a cidade de Resende. Eu passo por Resende, sempre vou ao Rio.
2: Sim.
1: Se não, pular pelo alto, pela própria rodovia. Porque... é caminho, né?
2: Sim.
1: Viu? Então, pô, um dia eu vou conhecer Resende, fazer um show aí. Quero fazer um show em Resende. Obrigado pela audiência.
2: Vamos lá, quem mais? Boa noite, Thunder. Zé Augusto, de Pariquera-Açu, Vale do Ribeira, de plantão no hospital e curtindo a programação. Ele colocou uma palavra aqui, mas não dá pra falar.
1: Pariguaraçu?
2: Exato.
1: Pariguaraçu?
2: Não, Pariquera-Açu.
1: Pariquera-Açu? Ele tá dando plantão no hospital?
2: Exato.
1: Que barato. Você é médico? Você é enfermeiro? Você é fisioterapeuta? Qual que é a sua, meu amigo? Quero saber qual que é a sua profissão. Mas se você tá dando plantão, força aí, meu amigo. Muito café, porque café, como dizia Ernest Hemingway, é o único estimulante que o ser humano precisa para ser feliz. Segura essa. Tem mais alguma aí?
2: Mais uma. A Lídia Maria de Santo André, ela colocou, eu lembro, ela mandou um link aqui depois pra você dar uma olhada. E vamos aqui, quem mais? Vamos ver aqui. Boa noite, Thunder. Você faz parte da minha generation. Viva os anos 70. A Edna Purple de Interlagos.
1: E Edna Purple, Interlagos. Sabe que, assim, às vezes eu vou pedalar. Saio pra pedalar de Perdizes. Daí eu vou pedalando até Interlagos. Vou ali pela Marginal Pinheiros e tal, pela ciclovia, né?
2: Sim.
1: Daí eu vou até a represa. Daí eu subo aquele bairro bonito que tem ali até o autódromo. Passo por trás do autódromo, desço pelo outro lado e volto pela outra margem da Marginal Pinheiros. É um passeio delicioso, cara. É muito legal.
2: Muito legal.
1: Interlagos, cara, é isso aí. Um abraço pra toda Interlagos. Que era o nome de um carro, você sabe, né?
2: Sim.
1: Lembra do Interlagos? Era bem bonitinho. Antes do Puma.
2: Antes
1: era
2: do
1: Interlagos.
2: Puma.
1: Da Willys. Lembra da Willys?
2: Caramba, foi longe, hein?
1: Era o Willys. Pô, Willys. Tinha o Jeep Willys também.
2: Ó, tem mais um. Agora do YouTube. Boa noite, dupla magnífica. Salve, Mar-

0: Beleza, fantástico. Vou te apresentar um dia o Paulo Zinner, um dos grandes professores de bateria que eu conheço. Grande figura, o Gustavo Antônio Souza Perelé. E salve, cheguei agora assistindo. Legal, Gustavo, fica com a gente. Mas aí tem ali, ó, a Márcia Renata. Essa já foi? Amigos, cadê o Henry do Carmo? Não sei quem é essa pessoa, desculpa. Você sabe quem é? Não? Você sabe quem é? Eu não sei também. Desculpa, não sei quem é. Mas enfim.
1: Vamos de música?
0: Vamos de música, né? Agora a gente
1: não
0: vai.
1: Não dá tempo. Não dá tempo.
0: Não, a gente vai com quatro clássicos com garotas cantando. São garotas maravilhosas. Breath in a Pocket com Pretenders, com a Chrissie Hynde. Depois, One A, Olha Another, com a Blondie. Tá? E depois Christine com Seals and Benches. E pra fechar, New York com a Nina Hagen.
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0: amigos, a gente viu então a Nina Hagen com New York, New York. É daquele disco de 1983, chama Fearless. Esse, o sucesso desse disco, o sucesso dessa música, trouxeram a Nina Hagen para o primeiro Rock in Rio em 1985. E ela veio para cá, encantou a todos, fez um showzaço lá na cidade do rock. Conquistou o coração de Menino Supla. Menino Supla fez a música Garota de Berlim para ela. Gravaram o videoclipe juntos e aí fizeram umas coisinhas juntos também, que eu não preciso dizer o que foi. O fato é que a gente ouviu então aí a Nina Hagen com New York, New York, e antes disso One Way or Another com a Blondie, com o Blondie, e antes disso Brass in a Pocket com os Pretenders. E esse foi o nosso Kiss Me Thunder de hoje. Só lembrando as pessoas que quinta-feira que vem eu não vou estar aqui, mas o Marcelinho vai. Eu vou estar em espírito e voz, voz do além.
1: Exato.
0: Porque quinta-feira, semana que vem, às 8 horas, eu vou estar no Bona Casa de Música, tocando um especial Arnaldo Batista, grande banda. Então assim, eu espero que você não assista o programa, que você esteja lá. É isso aí. Tchau, pessoal. Obrigado e até a próxima.
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